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0: Muito bom dia. 7h45, hora das notícias no posto emissor. Greve na REN pode afetar abastecimento de gás natural à Madeira. O Governo Regional alertou o Ministério da Tutela e o Governo da República diz que garante os serviços mínimos. Combustíveis estão mais caros, 7 cêntimos. Mais de 90% dos candidatos da região entraram para o ensino superior na primeira fase de colocações. Sortes diferentes para as equipas da Madeira na terceira jornada da Primeira Liga. Nacional derrotado em Guimarães, Marítimo empata em casa frente ao Académico de Viseu. Há uma greve dos trabalhadores da REN, Redes Energéticas Nacionais, que pode afetar a Madeira. A paralisação começou neste domingo e prolonga-se até amanhã, terça-feira, com a adesão de 100%. Estão, no entanto, garantidos os serviços mínimos e o Governo da República assegurou que tem feito todas as diligências para preservar o abastecimento de gás natural à região. A Ministra do Ambiente e Energia, Maria da Graça Carvalho, disse à RTP que foram antecipados os fornecimentos dentro das limitações da capacidade de armazenamento da Madeira e das disponibilidades da REN.
1: Foi acautelado abastecimento prévio, o abastecimento prévio possível. A Madeira não tem uma grande capacidade de armazenamento, não é? Devido à sua dimensão, e, portanto, é uma situação particularmente sensível num caso de greve ou num caso de mau tempo. Mas foram acautelado o abastecimento antes e está, como não podia deixar de ser, no espírito dos serviços mínimos, e, portanto, vai com certeza correr bem. Estamos atentos a todo o continente, mas em especial também ao caso da Madeira.
0: O Governo Regional, por seu lado, escreveu à Ministra, através do Secretário da Economia, José Manuel Rodrigues, para solicitar que sejam adotadas medidas para assegurar o abastecimento de gás natural à região durante a greve. Na missiva, José Manuel Rodrigues alertou para os eventuais impactos da paralisação dos trabalhadores responsáveis pela operação do Terminal de Gás Natural Liquefeito de Sines no fornecimento à Madeira. Segundo José Manuel Rodrigues, qualquer perturbação no abastecimento durante o período de greve pode comprometer a capacidade de produção da central e ter consequências na segurança e fiabilidade no fornecimento de energia elétrica à população e às atividades económicas da Madeira. Agora, os preços dos combustíveis convencionais, nova semana, novos preços, e todos com aumentos acima dos 7 cêntimos por litro. A gasolina de 95 octanas está agora a ser vendida a 1,86€, o gasóleo rodoviário custa 1,97€ e o clorídio marcado é comercializado a 1,50€ o litro. Estes preços vigoram até à meia-noite do próximo domingo. Mais de 90% dos candidatos da região entraram para o ensino superior na primeira fase de colocações. Ao todo, foram colocados 1.595 estudantes nos vários estabelecimentos de ensino superior do país. Na Universidade da Madeira, entraram 564 alunos e sobram agora 120 vagas. No futebol, as equipas da Madeira tiveram sortes diferentes na jornada 3 da Primeira Liga. O Marítimo, a jogar em casa, empatou 2 golos com o Académico de Viseu, uma partida que vamos revisitar já daqui a pouco. Antes, falamos da derrota do Nacional. Neste domingo, os alvinegros foram a Guimarães perder por 1-0, com um golo marcado logo aos 4 minutos por Gustavo Silva. E, apesar da reação do Nacional, foram os vimaranenses que estiveram mais perto do segundo golo, quando logo no início da segunda parte, aos 47 minutos, o guarda-redes da equipa madeirense, Renato Marim, defendeu uma grande penalidade, executada por Samu Silva, e manteve a equipa a acreditar até ao fim. Apesar de várias tentativas, o Nacional não conseguiu o golo do empate. O treinador João Gião explicou assim a derrota por 1-0 frente ao Guimarães.
2: Não entramos bem no jogo, não acertámos os timings de pressão, a nossa última linha sofreu muito com a agressividade que os homens da frente do Vitória têm a atacar o espaço, muita ruptura, nós com dificuldade em encaixar nos timings de pressão, em conseguimos ser mais pressionantes e condicionar a bola longa dos centrais do Vitória, dificuldades da nossa linha em controlar as rupturas dos homens da frente. O Vitória chega justamente à vantagem, podia inclusivamente até ter aumentado a vantagem nesse período, depois uma boa reação nos últimos 10, 15 minutos da primeira parte, e aí sim estabilizámos, tivemos também as nossas oportunidades, mas acho que o resultado é justo. Uma segunda parte, sim, já mais à nossa imagem, principalmente até aos últimos 10 minutos, em que depois de muitas paragens já não se jogou, mas uma segunda parte já mais de acordo com aquilo que nós temos vindo a fazer, mais personalizados, a conseguir encontrar o espaço entre linhas, a conseguir chegar ao último terço, muitas situações de cruzamento, conseguir explorar o espaço que o Vitória também dava nas costas, criámos as nossas oportunidades, eventualmente poderíamos ter chegado do empate, mas em função das oportunidades claras que foram mais do Vitória do que nossas, acho que o resultado acaba por ser justo.
0: O treinador do Nacional não contesta a derrota por 1-0 frente ao Guimarães. Do lado dos vimaranenses estava um treinador que os alvinegros conhecem bem. Tiago Margarido admite que não foi um jogo fácil, que o Nacional vendeu cara a derrota, mas que a equipa nortenha, que agora dirige, soube resolver os obstáculos que encontrou.
3: Apesar do adversário nos criar dificuldades diferentes do que aquelas que tínhamos estado habituados e até acaba por ter mais posse de bola no jogo, nós conseguimos novamente fazer 23 remates na baliza, conseguimos um XG de 3.14 ao erro, portanto foi uma equipa que foi acutilante naquilo que era a procura da baliza adversária, mas que nem sempre conseguiu ter bola e soubemos sofrer quando assim não tivemos. E acho que na somatória do jogo acaba por ser justo, obviamente, e isto importa referir, que o Nacional fez um excelente jogo, um jogo super competente, criou-nos diversas dificuldades diferentes daquelas que tínhamos apanhado até agora e que vendeu mesmo muito cara à derrota.
0: Treinador Tiago Margarido, que orienta agora o Vitória de Guimarães, equipa que em casa derrotou o Nacional por 1-0. Já dissemos, logo a abrir a segunda parte do jogo, o guarda-redes Renato Marim defendeu uma grande penalidade e manteve a equipa madeirense com o espírito de luta até o fim.
4: Tentamos até o final, eu acho que é muito cedo, a gente acabou fazendo 3 jogos, 4 pontos, mas nosso clube é ambicioso e sempre quer mais, sempre quer a vitória, nunca vai se contentar com a derrota e, como eu falei, é um processo. Vamos continuar lutando, o campeonato tem muito jogo, se Deus quiser vai dar tudo certo.
0: À terceira jornada da Primeira Liga, o Nacional soma 4 pontos de uma vitória e um empate. Na próxima ronda, os alvinegros recebem o Estrela da Amadora na Choupana. Deste fim de semana, fica ainda o empate a 2 golos entre Marítimo e Académico de Viseu, duas equipas que têm um histórico na Segunda Liga. A equipa verde-rubra foi para o intervalo a perder por 2-0, depois dos golos marcados pelo Académico aos 25 e ao minuto 45+1. Logo no início da segunda parte, o Marítimo apanhou um susto, mas o terceiro golo do Académico acabou por ser anulado. Depois, os verde-rubros reagiram e Paulo Henriques marcou aos 70 minutos para, aos 88, Butzka fazer o empate de grande penalidade. O treinador Michel van der Gaag considera que a equipa foi animada pelos adeptos para chegar à igualdade.
5: A dinâmica entre os adeptos e a equipa é muito forte. A equipa, os adeptos empurraram nós para um empate, e isso também é bom. Às vezes, já disse antes, às vezes a equipa não vai jogar 100%, falha muito, mas no espírito, em termos de trabalho, a equipa tem de dar muito em tudo. E por isso os adeptos reconhecerem e pronto, foi importante.
0: Um empate importante e merecido, depois de a equipa ter estado a perder por 2-0, considera ainda o técnico marítimista.
5: Cada ponto é importante para o nosso objetivo, manutenção. Por isso, semana passada ganhamos o jogo no último minuto, foram 3 pontos, mas como a equipa lutou e trabalhou. Hoje, eu acho que a equipa tentou, mas tinha muita vontade, mas não foi sempre 100%. O Académico é muito, muito perigoso nas bolas paradas, marcou, e por isso também depois sofremos um golo antes de intervalo. Mas tenho a dizer que empatámos, sempre difícil, porque jogar, perder 2-0, sabes, contra-ataque, equipas portuguesas são muito bem organizadas, são muito fortes no contra-ataque, tivemos sorte, eu não posso dizer sorte, mas pronto, foi anulado do terceiro golo e depois equipa sem jogar grande coisa, mas a equipa, o espírito fez muito e por isso chegámos em empate. Acho que só anda para a segunda parte, foi mérito da equipa e a equipa merecia.
0: Do lado do Académico de Viseu, era visível a frustração do treinador Bruno Pinheiro.
6: Obviamente não posso estar satisfeito, porque estávamos a ganhar 2-0, tínhamos o resultado favorável, lá estávamos a controlar o jogo, e perder aqui 2 pontos acaba por ser desagradável, mas vamos restringir àquilo que controlo. Queríamos vir aqui ganhar o jogo, acho que fizemos tudo para o ganhar, a determinado momento não conseguimos jogar mais. Enfim, é o que é, dar também dá mérito ao adversário, um adversário que tem uma casa cheia, muito bem composta, que vem moralizado com 2 vitórias. Portanto, sabíamos que ia ser um jogo difícil, mas acho que até tivemos bastante, bastante bem no jogo. Acabamos por perder 2 pontos, o que de facto é desagradável.
0: Com este empate a 2 golos nos Barreiros frente ao Académico de Viseu, o Marítimo mantém-se no primeiro terço da tabela, agora com 7 pontos. Na próxima jornada vai jogar a casa do Arouca. Na política, este fim de semana, houve também troca de passes. Foi entre o JPP e o Governo Regional. O Juntos pelo Povo criticou o que diz ser a falta de credibilidade do Executivo madeirense por ter prometido enviar 150 mil euros para as vítimas dos sismos na Venezuela, mas passados 2 meses, nem 1 euro chegou ao terreno. O Governo Regional já respondeu e rejeita as críticas do JPP. Também em comunicado, o Executivo liderado por Miguel Albuquerque explica que há regras a cumprir e que continua a trabalhar para enviar essas verbas prometidas, cumprindo a lei. Apesar de já se apanharem uvas no Porto Santo, há 15 dias, onde a colheita começou mais cedo, na Ilha da Madeira, as vindimas só começam hoje. Em nota à Comunicação Social, a Secretaria Regional da Agricultura e Pescas lembra que a abertura da campanha foi antecipada para 24 de agosto, tendo em conta a evolução da maturação das uvas. A estimativa avançada pelo Governo Regional para este ano aponta para uma produção na ordem das 3 mil toneladas de uvas, o que representa um crescimento entre 10% e 12% face ao ano anterior.

Conhecemos agora as previsões do estado do tempo para esta segunda-feira. Pode contar com períodos de céu nublado, aguaceiros em geral fracos, mais prováveis na vertente norte e nas terras altas da Ilha da Madeira. O vento deve soprar fraco a moderado de noroeste. Há uma pequena descida de temperatura. 26 graus é a máxima prevista para o Funchal. No Porto Santo, os termómetros podem chegar aos 27 graus Celsius.

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1: Caros ouvintes, agosto é Madeira. É tempo de férias, de família, de reencontros e de regresso às nossas raízes. Mas é também tempo de olhar com atenção para a nossa terra, de perceber o que está a mudar e assumir, com coragem, as decisões que se não podem continuar a ser adiadas. Como madeirense e como alguém profundamente comprometido com a Madeira e o Porto Santo, quero partilhar convosco aquilo que vejo e aquilo que acredito que temos de fazer. Um dos problemas mais evidentes é o crescimento do trânsito nas nossas estradas. Há mais carros, veículos de maiores dimensões e velocidades cada vez mais elevadas. A verdade é simples. Muitas das nossas vias não foram concebidas para este volume de tráfego, nem para estes padrões de circulação. A via rápida entre a Ribeira Brava e o Caniçal é disso exemplo. Não é uma autoestrada como as que existem no continente e apresenta limitações claras, nomeadamente nas entradas e saídas, onde faltam faixas de aceleração e de desaceleração. Não podemos ignorar esta realidade. Por isso, acredito numa política séria de prevenção e segurança rodoviária, com radares visíveis, fiscalização eficaz e consequências para quem coloca os outros em risco. É igualmente necessário reforçar a capacidade de intervenção da PSP a partir das câmaras já instaladas pela Via Litoral. Não se trata de perseguir ninguém, trata-se de proteger vidas, prevenir acidentes e garantir segurança para todos, madeirenses e visitantes. Quem utiliza as nossas estradas tem de respeitar a nossa terra e as suas regras. Caros ouvintes, também fora da via rápida há sinais que existem resposta política, planeamento e ação. Regressei ao Fanal, no Paulo da Serra, na companhia do meu querido amigo e professor Miguel Pita. Encontrei muita gente e muitos carros, tal como no Rabassal. Restei também os progressos alcançados com o trabalho conjunto do turismo e das florestas na organização, proteção e valorização dos percursos recomendados. Quando há vontade, coordenação e sentido da responsabilidade, é possível fazer melhor. Mas há um problema que não pode continuar esquecido: a dificuldade de acesso ao Paulo da Serra. A estrada que liga a Encomiada à Bica da Cana permanece interrompida na sequência dos desabamentos provocados pelas intempéries e pelos incêndios. Passou tempo demais sem uma solução. É preciso agir. Recuperar esta ligação é essencial para distribuir melhor o trânsito, disciplinar o acesso ao Fanal e aliviar a pressão hoje concentrada no Arco da Calheta e na Calheta para quem parte do Funchal. Fala-se muito de prioridades, pois esta é uma prioridade concreta. Antes de anunciar novos campos de golfe ou novos projetos, é indispensável recuperar a via de acesso ao Paulo da Serra pela Encomiada. Sim, exige investimento. Mas governar é escolher, definir prioridades e investir no futuro. Mais do que abrir novas estradas, devemos preservar e valorizar as vias que fazem parte da história da Madeira e que podem continuar a servir a mobilidade, o lazer e o contacto responsável com a natureza. Não temos uma mina de ouro escondida na Madeira. A nossa maior riqueza está na paisagem, na cultura, na identidade, no trabalho das nossas pessoas e na capacidade de construir um turismo sustentável. Até as atividades tradicionais que marcaram a nossa história dependem hoje do equilíbrio e da vitalidade deste setor. Por isso, temos de olhar para o território como um todo e decidir com visão de longo prazo. Este futuro exige participação. Temos de envolver as novas gerações, a academia, as associações empresariais, o governo regional, as autarquias e todas as forças vivas da sociedade. A Madeira não pode ser construída por poucos para poucos. Tem de ser pensada e construída por todos para todos. A melhor Madeira será sempre aquela que escuta mais, participa mais e decide melhor. Uma Madeira segura, acessível, sustentável e preparada para o futuro. É esse o caminho e é esse o compromisso que devemos assumir juntos. Construamos em conjunto a Madeira que queremos deixar às próximas gerações. Continuação de bom agosto.
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Ora, viva, muito bom dia. Sejam bem-vindos a esta faixa matinal. Vamos até às 10, aqui deste lado, a fazer-lhe companhia. Até lá está o Tony Santos. São 8 horas 11 minutos, manhã de segunda-feira, 24º dia de agosto de 2026. Depois deste tema dos Air Supply, vamos ficar com a revista de imprensa. Sob a responsabilidade do jornalista José Pedro Correia.

Mais uma vez, bom dia. Cá estou então para ler as notícias desta segunda-feira publicadas pela imprensa regional. Os dois matutinos trazem na manchete dois assuntos, um que aconselha a aumentar a velocidade e outro que diz que trava a fundo. Eu já explico. O Diário de Notícias escreve em manchete corrida contra o tempo. Encontrar alojamento é o primeiro desafio de quem vai estudar para o continente. No Diário pode conhecer as histórias de Lourenço Vieira, João Diniz e Luana Souza, que explicam como se prepararam. Fraudes exigem cuidado redobrado, avisa o Diário. O estudante insular é mais-valia, diz ainda o DN. Há mais várias chamadas de capa na edição de hoje. Madeira Parques Empresariais aumenta a ocupação e burocracia atrasa verbas para a Venezuela. Também o futebol está na capa do DN. Entrada em falso, é o que escreve o Diário. O Nacional sofreu a primeira derrota na Primeira Liga ao perder 1-0 com Vitória de Guimarães no reencontro com Tiago Margarido. Ora, o JM diz que o alojamento local trava a fundo, é a manchete. Os registros caíram 39% nos primeiros 7 meses do ano, passando de 1.111 em 2025 para 676. Eduardo Jesus, o secretário do Turismo e Cultura, considera que a desaceleração traduz um maior equilíbrio e reflete o impacto das alterações introduzidas nas regras municipais, nomeadamente no Funchal. Santa Cruz lidera novos investimentos de alojamento local até ao fim de julho. A Calheta surge no segundo lugar. Abastecimento de energia garantido, é o que escreve ainda o JM numa das chamadas de capa. José Manuel Rodrigues, o secretário da Economia, assegura que a greve da REN não compromete a rede elétrica da região. Mais uma chamada, cavalos que mudam vidas. O amor pelos animais ganhou uma dimensão terapêutica no Porto Santo. Soraya Soares está a criar um espaço equestre pensado para crianças e famílias, mas também de outros animais, fala o JM nesta edição de segunda-feira. Despejo ameaça santuário animal. A associação tem de sair de propriedade privada, na Ponta do Sol, que serve de abrigo. São estes os principais temas dos dois principais matutinos da região, nesta segunda-feira, 24 de agosto de 2026.

versão Chicago. Na década dos 80, mais precisamente em 1982. São também 8 horas 21 minutos, mais 49 segundos. Não se atrase, não chegue tarde aos seus compromissos.

São Zaba. Tema gravado e editado em 1975 e intitulado Fernando. E agora sim vou cumprimentar a nossa amiga Lucília Menezes em Braga. Acaba de nos dar um bom dia, de nos desejar uma ótima e belíssima semana e traz-nos o pensamento do dia, que diz assim: a verdadeira força está em seguir em frente, mesmo quando o caminho parece difícil. E obrigado, Lucília.

Kenny Rogers, Lucille. 8:29. George Harrison.

My Sweet Lord, George Harrison. Tema datado de 1970.

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os Bratchos Brothers, na década dos 60, em 1965, Unchained Melody.

Carmen Silva, Adeus Solidão. E aqui está aquela cidade que nunca dorme. Estou a falar de New York, New York, e do Francis Albert Sinatra.

New York, New York. Vou também cumprimentar a Saletsa. Ela acaba de nos dar os votos de um muito bom dia. E nós, igualmente, retribuímos. Tem que a Salete Sá tenha um ótimo e belíssimo dia de segunda-feira.

String. Sandy Shaw, Puppet on the String. Olha, foi com esta canção que ela representou a Inglaterra na Eurovisão. Vou também cumprimentar o Raul, está junto ao mar. Bom dia, Raul, bem-vindo.

meu grande amigo Luís Filipe Aguiar, ele que infelizmente já não faz parte do nosso mundo, mas deixou alguns trabalhos para que nós possamos o recordar. E o que eu vou agora recordar é o tempo para hoje. O Instituto Português de Ar e da Atmosfera, o IPMA, prevê períodos de céu muito nublado. Poderá haver a possibilidade de aguaceiros fracos, mas estes nas vertentes voltadas a norte e terras altas. Haverá também uma pequena descida da temperatura, em especial da máxima. Quanto ao vento, far-se-á sentir fraco a moderado de noroeste. Quanto ao mar, apresentar-se-á na costa norte com ondas de noroeste com 2 a 3 metros, diminuindo gradualmente para 1,5 metro a 2 metros. Na costa sul, as ondas são de oeste-sudoeste, tornando-se inferiores a 1 metro. Quanto à temperatura da água do mar, esta rondará entre os 24 e os 25 graus. E quanto à temperatura do ar nas ruas da cidade do Funchal, a máxima oscila entre os 26 e os 28 graus e a mínima ronda os 23 graus. Quanto à Lua, encontra-se em fase de quarto crescente até o dia 28, às 5 horas e 18 minutos, onde entrará em fase de quarto minguante. E assim ficou a saber o que é que o tempo nos reserva para esta segunda-feira, 24º dia de agosto de 2026.

são as Bangles. Maniac Monday. E elas aqui a dar lugar aos irmãos Gibbs, aos Bee Gees. E ao tema Tragedy.

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Julio Iglesias numa digressão pela França. São 9:07, altura em que eu vou cumprimentar a Cristina Ferreira. Olá, bom dia. Bem-vinda.

Se tu n'existais pas. Joe Dassin, em 1975. Em Braga está a chover e a temperatura máxima prevista é de 22 graus. E estes são os Procol Harum, uma boys band britânica da década dos 60.

Sprockel Harma, A Whiter Shade of Pale. Este é um tema que já vem de longe, vem da década dos 60, mais precisamente 1967. E na década dos 70, eram o Chicago em 1976 com este grande êxito, If You Leave Me Now.

9 horas 18 minutos. Michael Bolton traz-nos aqui um original de Percy Sledge, intitulado When a Man Loves a Woman.

Michael Bolton, When a Man Loves a Woman. Este é o Francesco Napoli.

Este é o já falecido norte-irlandês Joe Dolan. Make Me an Island é o título.

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Those Were the Days, Mary Hopkins. E agora sim vou cumprimentar a Ana, Ana Fernandes de Assis. Ela encontra-se em Londres. Olá, Ana. Bem-vinda.

E ao Roberto Carlos aqui com o tema Índia. Maravilhoso coração, maravilhoso. Andréia Verdugo, Jéssica Cipriano. Sofrer.

coração maravilhoso. Andréia Verdugo, Jéssica Cipriano. E o Gospel Choir Saint Dominique. Ora bem, vamos falar aqui com a nossa amiga Ana Fernandes de Assis, que se encontra em Londres. Oh Ana, para... E para aqueles que não sabem, estou sempre aqui no posto em Moçada do Funchal. A Ana diz que há muito tempo que não me ouvia, pois é porque eu também estou no outro canal, na Onda Média, todos os dias, de segunda a sexta-feira, das 14 às 16, com momentos que são inesquecíveis. E esses momentos são vocês aí desse lado. Portanto, quando puderes, entra, a porta está aberta. É no canal 2, na Onda Média. E quando entrarem, podem se sentar, façam-se de casa, que eu vou aparecer. Está bem? Então, até lá. Olha, pode já ser hoje, às 14. Das 14 às 16. E a Fátima Marques diz: ah, sim, eu cá sabia. Ora, a Fátima não saber. O que é que a Fátima não sabe? Pergunto eu. Não me diga, Fátima, não quero ouvir.

E assim estamos praticamente no final de mais uma faixa matinal. Hoje com a apresentação e realização de Tony Santos. Eu deixo-vos aquele grande abraço de sempre, mas não sem antes relembrar que depois das 10 elas estão de volta. Elas princesas, elas damas, elas ladies. Estou a falar da Beatriz Jardim e, claro está, quem poderia ser? Claro está, Joana Ferreira. Não se esqueçam, se puderem, batem-me à porta logo às 14 horas, na Onda Média, está bem? Das 14 às 16. Lá estarei e esperei por todos e todas. Deixo-vos então aquele grande abraço, votos de que tudo vos corra da melhor forma possível. Conto consigo amanhã, às 8 horas, isto naturalmente, se Deus assim o permitir. E portem-se bem, não façam nada que o Tony Santos não faria. Deixem as princesas em paz.

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Ora, muito, muito bom dia a todos os nossos ouvintes. Para quem vai no carro, uma boa viagem. Para quem está já no trabalho, um bom trabalho, uma boa semana. Com vocês, nós aqui estamos para animar, para desfrutar e para principalmente estarmos juntos nesta segunda-feira, dia 24 de agosto. Depois de Olly Murs, seguimos agora com Red Hot Chili Peppers, Under the Bridge. Fique connosco para mais uma semana fantástica.

A temperatura máxima para esta segunda-feira, dia 24 de agosto, é de 25 graus, um pouco mais baixo do que aquilo que temos vindo a passar, sendo que há possibilidade de aguaceiros e o céu muito nublado. Mas nada tema, porque não será o tempo que vai impedir esta nossa boa disposição, boa música e boa companhia. Com vocês, Beatriz Jardim, aqui no posto emissor do Funchal.

Sigamos os conselhos de Mika com relax, take it easy. Vamos levar esta segunda-feira com calma, na tranquilidade, para aproveitá-la, porque as segundas-feiras também merecem ser bem vividas, não concordam? Não têm que ser um bicho-papão, façamos delas algo positivo. E nada melhor do que na companhia do posto emissor do Funchal para que isso assim aconteça. Até já.

E hoje, para além de ser segunda-feira, que também merece ser vivida com entusiasmo, hoje também é o dia do artista, sabiam? Ah, pois é! Portanto, para todos os nossos artistas, um feliz dia, reivindiquem-se, venham cá para fora, mostrem realmente os artistas que são. E, se formos a ver, somos todos artistas, não é? Todos temos um artista interior, todos temos algo em nós que desperta, assim, um certo sentido alternativo, digo eu. Portanto, bora lá meter o nosso artista cá para fora, porque hoje é o dia dele, não é?

E certamente que somos todos artistas, porque quem nunca ouviu aquela expressão de és cá um artista? Quem nunca ouviu, põe a mão no ar, vá, diga daí. Pois é, todos nós certamente já passamos por isso. Fique connosco.

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0: Pois é, e estamos então no nosso programa de segunda-feira, Almanac em Antena, e comigo tenho Joana Ferreira.
1: Olá, bom dia Beatriz Jardim, bom dia ouvintes.
0: Olá, olá, bom dia a todos os nossos ouvintes.
1: Então, está tudo ok?
0: Eu penso que sim, eu acho que os nossos ouvintes estarão bem dispostos depois de um fim de semana XXL, para aqueles que tiveram, calma, porque não foi feriado para todo o lado, é verdade, já se sabe.
1: Exatamente, foi um fim de semana de muitos mergulhos, um fim de semana de bronze, um fim de semana de relax. Não é?
0: Muito relax.
1: Exato.
0: E mergulhos.
1: E mergulhos. Foi um fim de semana também para passear-se pela serra. Foi um fim de semana também para ficar em casa.
0: Ah, sim, é sempre bom ficar em casa. E foi um fim de semana de cinema, porque nós demos bilhetes na quinta-feira.
1: Exatamente. Esqueceu-se? Não, se preocupe, tem até quarta-feira.
0: Exato, tem até quarta-feira. E se por acaso também não conseguiu nenhum bilhete, já sabe o que é que faz.
1: Uhum. Voltar a ouvir a emissão.
0: Exato, e quinta-feira voltar a tentar.
1: Isso mesmo. Portanto, não diria que temos um dia tórrido, mas atravessei algumas ruas aqui da nossa cidade até dirigir-me ao PEF e o sol vai brilhando e muita gente bronzeada com aquela roupa característica de verão, calções, t-shirt larga, chinelos de praia, muitas conversas soltas, descontraídas, sem o relógio no pulso, não é? Fazer o tic-tac, o controlo. Portanto, as férias estão aí, aliás, as férias para palavra esperada por muita, muita, muita gente. As férias de 2026 ainda não aconteceu para todos, não é?
0: Pois,
1: há quem esteja a aguardar.
0: Exato, há quem deixe o melhor para o fim, não é?
1: Isso. Estão à porta para algumas pessoas, mas admitidamente estão a acabar para muitos, porque já estamos aí em contagem decrescente no que diz respeito ao querido mês de agosto.
0: Pois é, o que é bom passa depressa, não é verdade? Mas isso é bom sinal, é sinal que as pessoas estão a aproveitar e que o dia corre bem e corre feliz, porque senão passaria devagar. Isso não é bom, não é o que nós queremos, não é, Joana?
1: Claro que sim, o trabalho, o regresso ao trabalho é uma evidência.
0: Exato.
1: Vivemos todos, como é sabido, numa época de planificação e organização onde o improviso já não tem lugar. Num mundo cada vez mais agitado e brusco, como bem sabemos, tentamos ter umas férias tranquilas na praia, no campo ou até mesmo nas montanhas. Julho, agosto e setembro, sem dúvida, são os meses mais procurados para tirarmos as merecidas férias. São poucos aqueles que as guardam para os restantes meses. Há quem goste de tirar férias faseadas, repartidas.
0: Exato. Há quem não goste de gastar as cartas todas, apostar as cartas todas no mesmo
1: cavalo.
0: No mesmo cavalo, exato.
1: Tu gostas de férias repartidas?
0: Sim, eu por acaso eu gosto de ir tirando ao longo do ano, assim. Uhum. Porque assim, quando acabas umas férias, já estás a pensar nas próximas.
1: Exato.
0: E eu gosto de ter sempre uma viagem planeada.
1: Dá talento, não é? Porque
0: exato.
1: Não tiraste as férias. Olha, ainda hoje falava assim muito, aquelas conversas muito rápidas, não é? De manhã. Sempre, olá, tudo bem, o tempo que eu não te via.
0: Exato.
1: Já tiraste férias? Olha, já tirei, agora vou voltar ao trabalho. Pois, eu também ainda não tirei todas, olha, vou tirar mais para o final do ano. Enfim, é uma conversa que
0: dá, tem muitos panos para manga.
1: Exato.
0: E por falar em panos para manga e conversa, já sabe, se quiser falar connosco, qual é que é o nosso número, não é, Joana?
1: É o 291-20-89-54, mas há também o WhatsApp.
0: Exato, se estiver assim mais envergonhado e não quiser falar ao telefone, pode falar connosco através do WhatsApp, através do 936-363-970. Exato, vamos agora continuar.
1: Exato.
0: Com...
1: Pois é, olha, mas ainda vou continuar aqui um bocadinho mais, vamos perguntar aos nossos ouvintes. Se gostam de passar férias aqui na ilha, se gostam de fazer as férias fora da ilha, se quando trabalhavam, como é que passavam as férias, se eram passadas aqui na Madeira. Enfim, férias é uma palavra que
0: dá para muita conversa.
1: Dá para muita conversa.
0: E nós
1: quem
0: somos
1: não quer...
0: muito curiosas, por
1: exato.
0: Isso conte-nos.
1: Exato, e quem não quer ausentar-se por 30 ou poucos dias do trabalho que exerce o ano inteiro. É tão bom. Quem não quer descansar, aclarar as ideias, combater o stress, conviver mais com a família, desfrutar de uma bela praia recebendo o sol de corpo e alma, sentir a natureza no campo e não ter horas marcadas, usar roupas menos formais, com as cores predominantes do verão e bem arejadas, são alguns dos nossos desejos para termos umas férias de plena felicidade. Olha, também é preciso, não é? O telelé vai tocando, não, nem sei. Ok. Este é o tal improviso.
0: Exato.
1: Ok.
0: E o sol hoje está um pouco mais envergonhado, uhum. mas também deixemo-lo acordar devagarinho. É segunda-feira para todos.
1: A temperatura promete,
0: não é só
1: Beatriz,
0: para nós.
1: Não é? A temperatura promete.
0: Sim, mas as temperaturas máximas de hoje vão até aos 25. Já está um pouco mais baixo.
1: Mas nada a desanimar, porque não. O verão está aí em força. E uma ida à praia.
0: Por falar em idas à praia, vamos lá à praia?
1: Bora?
0: Sim, vamos lá.

E assim ouvimos Talking Heads com Psycho Killer. Qu'est-ce que c'est? Pa pa pa pa pa pa pa pa pa pa better. Run, run, run, run, run, run, run away. Pois é, e agora Eric Clapton com Layla. Eu não me farto desta música. Acho que é daqueles clássicos que sempre que ouvimos queremos cantar devagarinho, ouvir, apreciar, porque também é bom às vezes acalmar e simplesmente desfrutar, não é? Vamos lá.

You got me on my knees, Leila. E estamos quase a chegar às 11 horas aqui do nosso Almanac em Antena. Fique connosco, não saia daí, porque esta manhã vai render e a nossa companhia vai estar consigo para o ajudar a levar esta segunda-feira avante. Até já!

E por falar em levar avante, vamos levar avante os nossos artistas, porque hoje é o dia deles, não é? Vamos lá, artistas, venham daí, venham dar o vosso bom dia aqui no nosso programa do Almanac em Antena, no PEF. Estão à espera do quê?

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0: Holding out for a hero. Será que o nosso hero está atrás destas chamadas?
1: Temos Joana, herói?
0: Vamos
1: Temos
0: lá. Herói? Vamos lá ver quem está deste lado para falar.
1: Vamos lá. Honor, Beatriz.
0: Estou.
1: Tudo certo.
2: Olá.
0: Olá.
1: Então, tudo bem?
0: Estou tudo bem.
2: Tudo bem.
1: A Hélia Jardim está a ligar do Livramento. Está sol
2: sim,
1: na
2: sim.
1: sua zona?
2: Está ruim, está bom.
1: E a Hélia já arrumou a casa, está passando bem esta segunda-feira de verão.
2: É verdade.
1: Vai até às festas de São Vicente?
2: Não.
0: Mas quais são os seus planos para hoje?
1: Mas sabe que as festas de São Vicente estão aí, não é, Hélia?
0: Pois é, as fortes festas de São Vicente.
1: Estão aí para quem quer descontrair.
2: São dos Louros, é tão bom.
1: É verdade. Muita festa na nossa costa norte aqui da ilha. E Hélia, já foi esta festa?
2: Já fui há muitos anos atrás.
1: E que memórias é que guarda das festas de São Vicente?
2: Eu gostava imenso. Gostava imenso que eu tinha família lá, no sítio das Ginges, e era tão bom irmos lá e a festa embaixo era tão bonito.
0: Mas não ficava lá a acampar, ou ficava?
2: Não.
1: Pois agora é também, esta festa é uma festa que chama muita juventude.
0: Pois é, eu já fui a muitas festas de São Vicente.
1: Exato, e passar lá à noite nas tendas. Dorme-se é pouco, não é? Porque o barulho é
0: pois, mas também acho que quem vai para acampar lá, o objetivo não é bem dormir, não é?
1: Pois.
0: É dormitar, vá, que é para depois acordar e siga a festa outra vez.
1: Exatamente. E aparece a chuva, tudo faz parte.
0: É isso, tudo faz parte. Depois fica.

0: São histórias para contar.
1: É verdade, e há um cartaz muito, muito recheado.
0: Pois é, principalmente quinta-feira, quinta-feira promete.
1: Bispo, Cura, Raquel Tavares, o Filipe Delgado e Viril, enfim, há muito pronto escolher, ouvir e aplaudir.
0: Exato, exato, opções não faltam, por isso quais são as suas desculpas?
1: A Elia diz, bom, agora das para quem pode, é isso?
2: Sim, sim. Uhum.
0: Elia, e que mais? Que mais é que nos conta aqui nesta nossa manhã de segunda-feira do Almanac em Antena? Diga lá.
2: Ah, eu gosto imenso de chegar à segunda-feira, que começa o nosso Almanac, já o uso há muitos anos.
1: Sim.
0: Então começa amanhã na nossa companhia, é isso?
2: Certo.
1: E o nosso Almanac 2026 está aí, Elia, já o tem há algum tempo, não é?
2: Já, já tem.
1: E qualquer dia estamos no Natal, está saindo outra fornada.
2: Sim, vai sair.
0: Pois é, já está. ainda há pouco eu disse, nós estamos apenas a 129 dias de acabar o ano.
1: É assustador ouvir isso, não é? Parece que
0: passa tão depressa.
1: Parece que vai terminar aqui ao lado já.
2: O nosso almanac já deve estar no forno.
0: Por isso, quando pensamos que faltam 129 dias para acabar o ano, eu pergunto-me, será que vale a pena continuar a dizer amanhã eu faço? Ou na próxima segunda, então eu começo?
2: Não é.
0: Porque já estamos quase em 2027, não é?
1: É quase como se fosse tudo para hoje.
0: Pois, mais vale tentar...
1: Viver o hoje.
0: Exato, viver o hoje e despachar o que é para despachar ainda este ano de 2026, que é para 27 vir com novos objetivos, novas promessas de final de ano, não é? A Elia tem promessas que quer cumprir ainda este ano?
2: Não faço promessas.
0: Não faz promessas,
2: não,
0: assim mesmo. Porque assim, se não fizer promessas, assim não há nada
2: não.
0: Para incumprir.
2: Peço às vezes a Deus isto ou aquilo, mas promessas não.
1: Sim.
0: E desejos?
2: Não,
0: tem muitos desejos?
2: Promessas e não cumpri-lhes.
1: Sim, sim, sim.
0: Pois.
1: Não devemos ser escravos das nossas palavras.
0: Exato, sim.
1: Prometeres e não poderes
2: não
1: cumprir.
2: Poderia,
0: Por isso, às vezes... Mais vale ficar calado, não é?
2: Exato.
1: Já diz o velho ditado.
0: Exatamente.
1: Elia Jardim, então, vai desenrolar a sua lista hoje?
2: Vou.
1: Hoje é dia de desenrolar a vasta lista de amigos.
2: Nossa, lista, é verdade.
1: A Beatriz está incluída na lista, eu também estou incluída.
2: Vai aqui um
1: beijinho. Para quem?
2: Para quem? Para o Paulo Madruga.
1: Boas férias, Paulo Madruga.
2: Boas férias para o senhor Nuno. Também para o senhor Daniel, para a Joana, já se sabe, e para a menina que está aí. E vai aqui agora um grande beijinho para o senhor Clássico Nóbrega, para a Manuela Nunes, para a Sandra Alves, para o Aldabrio Andrade, para a Paula Aguiar e os Netinhos, para a Fernanda Rodrigues, para a Maria Pinto Afonso, para a Irene de Souza, para a senhora Agostinha Pestana, para a Angelina Pereira, para a Fátima de Souza, para o senhor João Oscar, para o senhor Ricardo Cassiano, para o Nélio Freitas, para o Goreto Paz, para a Teresa Camacho, para o Lucília Menezes de Braga, um grande beijinho, para a Nadia Rodrigues, para a Virginia Jardim, para a Rosa Guerreiro, para o Almerino de Pinto, para o Marisé de Souza, para a Celeste Leão, e vem um grande beijinho para a Maria José de Souza, e vem um beijinho para o Brasil, para o Dona... Para o Brasil, para o senhor. Desculpa, ai, agora está mal. Para o senhor Virgílio e família. E veio um beijinho para a Lina, para o Porto Santo. E veio um beijinho também para o senhor António.
0: Tantos
2: Correia.
0: Beijinhos, Elia, tantos
2: todos.
0: Beijinhos.
2: Beijinhos.
0: Beijinhos para todos.
2: Para o senhor José de Abreu, vem o Duarte Ramos, para a Wanda Ferreira, para o Jéssica, vem a Jesus, um grande beijinho. E para o Fátima Marques, também um grande beijinho. Tudo que me está a ouvir. Tenha um dia feliz.
0: Beijinhos, beijinhos. É isso mesmo, Elia. Um beijinho grande
2: muito
0: para
2: obrigada.
0: Si. Até à próxima.
2: Tudo
1: obrigada,
2: bom.
1: Elia. Beijinhos.
0: Tchau, Elia.
1: Uma boa semana.
2: Igual também.
1: Muito obrigada.
0: E nós, Joana, vamos atender aqui
1: olha,
0: outra
1: a lista.
0: Chamada?
1: Exato, a lista está mais longa porque tu já estás incluída
0: pois,
1: na lista,
0: mas...
1: não é? À medida que vão chegando novos amigos,
0: então,
1: a nossa amiga vai apontando.
0: Convém que não entre muito mais gente, senão o programa das 10 ao meio-dia não é suficiente.
1: Bom vamos sinal, aqui, é bom sinal.
0: Vamos aqui a mais um ouvinte. Estou...
3: Bom dia.
0: Bom dia.
1: Olá, bom dia, Marta Marques, que vai marcar o ponto.
3: claro, tem que ser.
0: Tem que ser, mas já não a ouvíamos há algum tempo, Marta.
3: Não, eu ganho na quinta-feira.
0: Mas isto para nós é muito, sabe? Ficamos com saudades.
3: Ah, é verdade, e também, diz que na Liga também fico com saudades vossas.
0: Pois.
3: E falar com vocês, claro.
0: É isto. Pois é, é sempre bom ouvi-la, Marta. Conte-nos, como é que foi o seu fim de semana grande? Quer partilhar? Nós somos muito curiosas.
3: Olha, não foi assim tão grande.
4: Porque houve trabalho.
0: Pois é.
3: Trabalhei sexta-feira, trabalhei sábado.
0: Foi bastante curtinho.
4: Exatamente, uns efetivamente trabalho, outros descanso. Há um misto de.
3: Mas foi muito bom.
0: Foi bom.
4: Trabalho e descanso. Marta. Ah, ótimo.
0: E hoje? Foi. Hoje trabalha ou está de folga?
3: Trabalho.
4: Então, não dá para ir a São Vicente.
3: Não, não, desta semana ver a São Vicente, faço tarde a semana inteira.
4: Ah, então não vai haver São Vicente esta semana?
3: Penso que não.
4: Nenhum dia.
3: Gostaria de ir lá ver.
0: Pois, era o que eu estava a dizer.
4: Ah, era isso.
0: É quinta-feira.
4: Faz parte.
0: Acho que é o dia que vai ser, sem dúvida,
4: exatamente,
0: mais fantástico.
4: Alphaville, Bispo, Cura, Raquel Tavares, Filipe Delgado, Ivanil.
3: Sim, acho que sai às 9, acho que dá para ter oito ou sete.
4: Fica a publicidade, assim. De facto. Pois. Há que ir nas calmas, arranjar um lugarzinho para estacionar.
0: Não onde atuar muito cedo, por isso se calhar até dá.
3: Ah, e só pararam com a Raonde na Ponta Delgada.
4: Pois, mas é isso que eu estou a dizer, certo? Não dá, é muito apertado para a Marta, pelo menos para ver e ouvir os Alphaville.
3: Para chegar lá, 5 horas.
4: Pois, tem que sair com calma.
0: Para ir com calma, para não se estressar com o estacionamento.
4: Arranjar um lugarzinho, estacionar, conviver, encontra-se sempre alguém, amigo, algum familiar. Ah, vieste à festa e, enfim, sabe-se como é que é.
0: Exato. Mas sempre com moderação. Porque depois
4: exatamente,
0: a viagem de volta é longa.
3: Eu sou eu que trago o carro para que possa aproveitar.
0: Ah, sim, se não traz o carro, então a conversa é outra, dá para aproveitar mais um bocadinho.
4: Portanto, temos aí, aliás, o verão é mesmo assim, traz festas um pouco por toda a nossa ilha. Temos motivos, que B para sairmos de casa. Fica em casa quem queres.
0: Exato.
3: Claro,
0: estava
3: um bom tempo.
4: Exatamente, o bom tempo também está aí.
3: Estava um bom tempo. Porque no sábado estava chovendo na Ponta do Sol. Segundo que dizem as notícias, à noite na Ponta do Sol choveu.
0: Pois, e na Calheta também chuviscou. Mas depois aquilo lá abriu.
3: A abertura do folclore lá na Ponta do Sol ficou cancelado para ontem.
0: Pois foi, eu vi essa notícia também.
4: Santana também vai chovendo. Enfim, precisamos de chuva.
3: Faz ontem para o lado de Santana e São Jorge, mas pensava que ia estar um tempo como dizia aqui, dá um ótimo tempo, credo. Mas calor não podia estar.
4: Pois é isso. Mas é bom. É bom que a chuva apareça, mas que não seja na parte norte. Para que.
3: A gente precisa da chuva, mas venha devagarinho. Agora
0: exato, ela que não seja muito invasiva, que dá tempo para todos. Para já vem o sol e depois vem a chuva.
3: Há tempo, quando a gente quer, há tempo para todos. Ninguém
0: exato.
3: Diz que não há tempo, que é mentira.
4: É isso, e Portugal continental também tem sido assolado pela chuva.
0: Tem tudo a ver com prioridades, não é, Marta?
3: É, quando a gente quer, há tempo para... Ainda por este tempo.
4: Claro. E agora, tempo para a Marta enviar os seus beijinhos.
3: Beijinhos para todas. Olha, um beijinho para a Elia Jardim, que ela deve ser minha vizinha nessa quinha, que ela mora no Livramento. E
4: pois, deve ser mais cá, mais lá.
3: A menina é Elia.
0: Oi,
3: salve dela, vier ali ao lado tomar um cafezinho, ela que se apresenta.
0: Mas cuidado, Marta, senão depois a Marta também entra na lista de beijinhos da Elia Jardim, depois então é que nunca mais saímos daqui.
3: Eu vou dizer, vem aquela maior que tentou falar na rádio.
4: Pois é, quanto mais amigos, mais.
3: Olha, eu que diga. Também digas, é aquela. Assim, uma amiga também que canta, quando começa a ter do telefone, já começa a cantar fada, a dona Helena.
4: A nossa amiga Alexandra.
0: Ah, sim.
4: Alexandra. Beijinhos, Alexandra. Beijinhos.
0: Alexandra é uma bem disposta. É das nossas.
3: Olha, cadê aqui? Mais maior a falar. Já não consigo linha hoje.
0: Há sempre um cantinho para a Marta.
3: Estou a brigar com ela. Porque ela sabe. Beijinhos para todos. E temos que dar lugar uns aos outros. Quando a gente, e quando eu apanho lenha também gosto de falar. E toda a gente...
0: Claro. Olha, Marta. E hoje, só assim muito rápido. Hoje é o dia do artista, sabia?
3: Não, eu ouvi falar agora.
0: Pronto, a Marta tem uma artista dentro de si?
3: Não.
0: Não.
4: Marta, mas nunca ninguém lhe disse: és uma artista.
3: És uma artista.
0: Então tem.
4: É isso.
0: Olha, Marta, um beijinho grande para si, tudo bom.
3: bom trabalho e forem a São Quinto, aproveitem, bebem uma pocinha por mãe.
0: Certíssimo, Marta. Olha, um bom dia, bom trabalho para si. E
3: sente-se... Joana, que apareça aqui em cima onde mora, que ela sabe mais ou menos onde mora.
4: Qualquer dia, qualquer hora.
0: Está a mensagem.
4: Beijinhos.
0: Beijinhos, Marta. Beijinhos.
4: Muito obrigada. Muito obrigada. Agradecemos também aos nossos ouvintes, aqueles que vão mandando a sua mensagem pelo WhatsApp.
0: Exato.
4: 936-363-970. É o número do WhatsApp que dá-lhe acesso à mensagem, uma foto. Olá, imigrantes, estamos também à vossa espera. Este programa é vosso. Almanac PEF e Antena é realizado aqui no meio da cidade, na rua Doutor Fernão Ornelas, para si e só para si. Portanto, vem cá. Faz muito bem, faça uma boa viagem, umas ótimas férias. Naturalmente que são muitos imigrantes que marcam férias para esta altura do ano, para poderem abraçar os familiares, também matarem as saudades do cantinho onde nasceram, e na volta levam a mala cheia de boas recordações.
0: Nem mais, e agora vamos à música. Até já!

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0: Pois é, o mundo é um momento, bem que o Pedro Abrunhosa é muito sábio nas suas palavras. Isto de encontro aos nossos 129 dias que faltam para acabar o ano, porque não aproveitemos estes 129 momentos em grande, não é, Joana?
1: Claro, claro que sim, e vamos fazer por isso um dia de cada vez. É verdade, os 129 dias virão, mas vamos aproveitar um dia de cada vez, vamos fazer e dar o nosso melhor. Olha, deixa-me que te diga que o Pedro Abrunhosa é um belo artista,
0: É um
1: não é?
0: excelente artista. Eu sempre que o Pedro Abrunhosa vem à Madeira, eu tento nunca faltar um concerto dele.
1: Pois.
0: E por falar em artistas, hoje é o dia deles. E é o dia do Pedro, então.
1: Sim.
0: Força, Pedro, se nos estás a ouvir, hoje é o teu dia.
1: É verdade. Olha, é o dia do Pedro, é o dia do ator, do realizador, do poeta, do escritor,
0: Ai,
1: do
0: poetas,
1: pintor,
0: somos todos
1: do
0: poetas.
1: escultor,
0: Conheço
1: o
0: tantos.
1: compositor, olha, o músico, o dançarino, por exemplo, o artesão, o
0: É só
1: fotógrafo.
0: artistas.
1: É dia também dos locutores,
0: Ah,
1: não
0: pois,
1: é?
0: então nós também somos artistas, é
1: Ah, eu penso que
0: verdade.
1: sim.
0: Claro, claro que
1: Não
0: sim,
1: é?
0: por várias
1: É o
0: razões.
1: seu dia também. Nós não mencionamos a sua profissão, mas é também o seu dia.
0: Todos nós temos um artista interior, eu
1: É,
0: acho, pá.
1: exatamente. Olha, isto tem pano para mangas.
0: E se
1: 291.
0: não tiver um artista interior, é muito aborrecido.
1: É.
0: Pois.
1: Ficamos incompletos.
0: Exato.
1: Portanto, 291-20-89-54 é o número que dá-lhe o acesso à conversa aqui para o nosso estúdio. Se preferir, se dá-lhe mais jeito, WhatsApp
0: 936-363-970.
1: 970.
0: Pois é, diga lá se é um
1: Não dá
0: artista e
1: melhores,
0: qual
1: mas
0: é
1: já
0: que é a sua
1: conversa.
0: profissão. Venha lá falar connosco. Entretanto, quem também já veio falar aqui connosco foi o nosso amigo
1: Quem?
0: Raul, que nos disse bom dia,
1: Bom dia,
0: Joana e
1: Raul.
0: Beatriz. Continua um bom trabalho para vocês e para quem trabalha aí. Já lá fui às férias, vamos trabalhar outras. Para o ano há mais, que venham umas iguais. Iguais não, Raul, melhores. Que venham sempre melhores e enviam-nos aqui duas fotografias.
1: Deixa-me cá ver.
0: Uau, este pôr do sol, isto é pôr do sol ou nascer do sol, Raul? É que seja lá o que for, é lindíssimo. E depois
1: A
0: aqui outra
1: segunda
0: foto
1: foto.
0: embaixo também, com uma vista panorâmica, com um céu azul, um mar
1: Olha,
0: bem
1: mar
0: limpinho.
1: montanha, não é?
0: Pois é, que delícia, Raul. Tão
1: Pois.
0: bom termos aqui estas imagens maravilhosas no nosso, nas nossas manhãs do almanac em antena. Pois é.
1: Exatamente, a nossa ilha é assim, mar, natureza, e os nossos ouvintes também vão trocando as fotos por onde andam, vão também dizendo: Olá, estou aqui.
0: Alô, alô?
1: Alô, alô, muitas vezes basta mandar uma foto que.
0: E nós já conseguimos ver logo onde é que a pessoa está.
1: Exatamente.
0: Olha, Joana, o Raul diz que isto é uma foto do pôr do sol.
1: Ah,
0: Pois,
1: maravilha. Um
0: maravilhosa foto do
1: sunset
0: pôr do
1: ali à
0: sol.
1: maneira.
0: Ai, um sunsetzinho. Com o posto emissor a passar uma boa musiquinha. Opa! Promete, acho que era uma boa ideia. O posto ir ali até à Ponta Delgada, que é onde o Raul está a dizer que foi tirada esta foto, e fazermos lá, montarmos o nosso
1: Estaminé,
0: estaminé,
1: olha.
0: exato, montarmos o nosso estaminé e
1: Sim.
0: fazermos um sunset vibe. O que é que acham?
1: Belo.
0: Vamos fazer uma petição para que isto aconteça? Ouvintes, venham daí, pronunciem-se, façam força para nós fazermos um sunset na Ponta Delgada. Vamos lá! E já são quase 20 para o meio-dia, o tempo passa rápido na companhia da Joana. Pois é, e dos nossos ouvintes, como é
1: Claro que
0: óbvio.
1: sim, e por isso são muitos os nossos ouvintes que estão a trabalhar no querido mês de agosto. Já tiraram as férias em julho, já estão com as energias positivadas, um bom trabalho para quem goza as férias ainda em calções, roupas claras, leves, muito bronze, protetor, muitas idas, muitos mergulhos,
0: Ai, mergulhos,
1: idas à
0: mergulhos.
1: praia, muitos
0: Mas
1: mergulhos.
0: cuidado com os ouvidos. Ou como diz o outro, com os olhos, com os ouvidos e com os olhos.
1: Oh, Beatriz Jardim, tu realmente és uma caixinha de surpresas.
0: Né?
1: Muito bem. Vamos. Olha, já não consigo falar, metei uma música.
0: Olha,
1: Não
0: esta
1: dá, não
0: música
1: dá.
0: veio ao encontro do
1: Não
0: que é
1: dá.
0: aquilo que nós somos. Sabes o que é, Joana? Esta música
1: Olha,
0: nem de propósito, não foi de propósito, mas veio mesmo.
1: deliciamos os ouvidos.
0: Esta música
1: Diz-me
0: chama-se
1: lá.
0: Louca, da Shakira. Vamos lá!
1: Olha, três loucas?
0: Três
1: Giras?
0: loucas.

Louca, pois foi, louca, Shakira, e agora vamos aos nossos clássicos do PEF, sendo que, nem de propósito, quinta-feira que vem, dia 27 de agosto, temos nas festas de São Vicente Alphaville, e por isso nada melhor do que aproveitar a ocasião para passar um dos seus melhores clássicos, não é? Com Forever Young, fique connosco.

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0: E estamos quase, quase a acabar a nossa manhã deste almanaque em antena, mas ainda vamos a tempo de responder às nossas fantásticas mensagens do WhatsApp. Pois é.
1: Vamos a isso?
0: Exato. E só aqui para terminar com o nosso amigo Raul, enviamos uma foto do seu almoço, que vai ser um budião. Oh, Joana, isto dá para nós, caramba.
1: Dá.
0: São 6,55 kg de peixe.
1: Claro que dá.
0: Oh, Raul, eu acho que...
1: Sobra para o jantar.
0: Eu acho que o Raul devia partilhar isso aqui connosco. Não é por nada, mas esse peixinho,
1: promete. Mas deixa-me cá ver a foto. O budião está em cima da balança.
0: Ele está em cima da balança.
1: Mesmo para dar ali o peso exato.
0: É mesmo para dizer assim, meninas, venham comer este budiãozinho comigo. Pois, nós vamos, Raul. Deixa só chegar mais um bocadinho próximo da hora de almoço.
1: Mais uma hora.
0: Exato. E lá estaremos. Muito obrigada, Raul, pela sua mensagem.
1: Raul.
0: E temos também aqui um bom dia, meninas, Joana e Beatriz. Uma boa semana, com muitas alegrias e um bem-aja para todos. É a nossa amiga Fátima Reis. Fátima, muito obrigada pela sua mensagem.
1: Beijinhos.
0: De bom dia, beijinhos. Espero que esteja a aproveitar esta manhã de segunda-feira na nossa companhia. E, pois claro, temos aqui também uma mensagem do nosso amigo António Silva.
1: Da Inglaterra?
0: Sim, sim, que nos mandou aqui umas fotos. Pois é, do seu English breakfast.
1: Então é o nosso...
0: Oh my God, thank you so much for these amazing photos.
1: É isso, é o nosso chefe de cozinha.
0: É o nosso chefe que faz-nos sempre ficar com água na boca, não é, Joana?
1: É, deixa-me cá ver. Pois. Maravilhosas.
0: Ele diz assim, bom dia para a madame Joana e Beatriz. Espero ter chegado a tempo de um olá. Claro que sim, então, senhor António, todos... Uhum. Chega sempre a tempo, só não chega quem não aparece.
1: Uhum.
0: Mas ainda trago breakfast, são convidadas. Uma boa semana para todos, desde
1: muito
0: a terra
1: obrigada.
0: Do rei Carlos London.
1: Olha, muito obrigada, chefe
0: António
1: Silva.
0: Pois é.
1: Chefe de cozinha de topo, porque realmente as fotos...
0: Estas fotos deste
1: falam
0: English
1: por
0: breakfast
1: ele.
0: São fantásticas.
1: É,
0: eu digo-te uma coisa, Joana.
1: Tem mão na cozinha.
0: É, tem mão na cozinha, pois tem. Eu, quando vou de férias, o que me dá mais felicidade são mesmo os pequenos almoços de hotéis.
1: Pois.
0: E para ti?
1: Sim, sim, são recheados.
0: Ai, é tão bom.
1: É. E depois também acordamos com muita fome, com muita vontade de...
0: Vontade de comer
1: de
0: mesmo.
1: Comer,
0: aqueles pequenos almoços, aqueles... chegar ali e ver aquelas opções
1: vamos
0: todas.
1: Repetindo.
0: Ai, que delícia.
1: E depois não queremos almoçar tão cedo.
0: Pois não. Aliás, eu normalmente quando viajo gosto de ir ou com regime de meia pensão ou mesmo só pequeno almoço. Porque
1: sim, sim.
0: Pensão completa, a não ser que seja um all inclusive, deixa-me...
1: Sim.
0: Não gosto de ficar presa ao hotel.
1: Uhum.
0: Mas...
1: É bom sairmos, experimentar outra, a gastronomia do local.
0: Exato, e poder, se alugares carro, ires viajar, ir assim para mais longe.
1: Sim,
0: e não teres que ficar presa a pensar bem, está na hora de voltar para o hotel que temos de almoçar.
1: Basta um pequeno almoço que já tem horas.
0: Pois é, e eu vou-te confessar, Joana, eu sou daquelas pessoas que faz aqueles senhores pratos do seu pequeno almoço. Há bom português, sabes?
1: Sai, estou a imaginar. Tipo montanha.
0: Exato, ou seja, eu no pequeno almoço não sou bem uma lady que
1: pois.
0: Tira só uma fatia de melancia. Não. Eu faço assim como o senhor António Silva nos mostra nestas fotos. Um pequeno almoço bem cheinho.
1: Muito obrigada, António Silva. Muito obrigada,
0: muito
1: beijinhos.
0: Obrigada.
1: Uma boa semana. Olha, Beatriz, estamos a 5 minutos do término.
0: É verdade, está quase, quase. E calma que só temos aqui mais uma mensagem. Olá, bom dia. Feliz semana a todos.
1: Quem?
0: É da nossa amiga Maria Ascensão. Um feliz dia,
1: olá,
0: Maria.
1: Olá, Venezuela.
0: Pois é.
1: Uma mensagem de longe.
0: Uma mensagem de longe,
1: está,
0: é verdade.
1: Deve estar a preparar o pequeno almoço.
0: Pois.
1: Ainda está de noite por lá.
0: Ah, pois, então quero-nos enviar uma foto do seu pequeno almoço. Nós já não vamos a tempo de ver.
1: Amanhã, mas amanhã. Bom dia, vamos ver.
0: Pois,
1: certeza absoluta.
0: O nosso programa do Almanac Antena está prestes a terminar, mas a boa notícia é que amanhã estamos de volta, não é, Joana?
1: Claro, no nosso bom dia.
0: Bom dia.
1: Então, no nosso programa Almanac PF Antena, deste lado, a Beatriz Jardim.
0: E a Joana Ferreira.
1: Com
0: pois
1: o calor
0: é.
1: Humano, com o carinho e amizade dos nossos ouvintes. Obrigada
0: sempre.
1: Pela companhia. Queremos repetir amanhã.
0: Exato.
1: Até lá.
0: Obrigada e um bom dia.

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1: No Evangelho de hoje, Filipe encontra Natanael e diz-lhe: encontramos aquele de quem escreveram Moisés e os profetas, Jesus de Nazaré. Natanael responde com desconfiança: de Nazaré pode vir alguma coisa boa? E Filipe limita-se a dizer: vem ver. É assim que nasce a fé, através de um encontro pessoal com Jesus. Não basta ouvir falar dele, é preciso aproximar-nos, conhecê-lo e deixar que transforme a nossa vida. Também nós, por vezes, temos dúvidas, preconceitos ou dificuldades em acreditar. Mas Jesus nunca rejeita quem o procura com sinceridade. Pelo contrário, conhece o nosso coração e convida-nos a dar um passo de confiança. No final, Natanael reconhece: tu és o Filho de Deus. Aquele que começou com dúvidas, termina com uma profissão de fé.
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0: cumprimentos de muito boa tarde, Liga PF, edição de segunda-feira. José Pedro Correia, o Marcelo Fernandes e o Manuel Japita, hoje com destaque para a primeira Liga, segunda e também o Campeonato de Portugal, assim como a medalha de ouro alcançada pela Madeirense nos Jogos do Mediterrâneo, Ana Brito. Já lá iremos, para já começamos com o futebol, uma vez mais, para recordar rapidamente no que concerne a esta terceira ronda, dois resultados diferentes. O Marítimo, a perder 2-0 em casa, consegue empatar na ponta final da contenda. O Nacional foi derrotado em Guimarães, golo do seu ex-atleta Sérgio. No Campeonato de Portugal, com Estrela da Calheta a folgar, Machico e Camacha a ganhar. Ouro, como dissemos, nos Jogos do Mediterrâneo, que se realizam em Itália, a canoísta Ana Brito subiu o pódio para receber medalha na vitória dos K500. Vamos já dentro de alguns instantes para o desenvolvimento. Marcial, boa tarde. Temos então o destaque para esse empate do Marítimo. Dois golos, muito rapidamente, e ainda a derrota primeira do Nacional frente ao Vitória de Guimarães, curiosamente, perante dois ex-nacionalistas.
1: Sim, relativamente ao Marítimo, uma palavra muito rápida, é um prémio para quem acreditou, o Marítimo sempre acreditou, e o Mitchell fez por isso, para que o Marítimo revertesse o resultado desfavorável por 2-0, que é difícil, e esse prémio é tudo mérito para o Marítimo, pela plantel do Marítimo e a massa associativa que ajudou no acreditar que era possível inverter aquele resultado perante um Académico de Viseu, perdeu o controle e falhou a primeira vitória na Primeira Liga, e o Marítimo bem contribuiu para isso.
0: Michel van der Gaak, que recordou depois do jogo a grande ambição e objetivo do Marítimo, com 3 jogos e já muitos pontos conseguidos.
2: Para nós é sempre cada ponto é importante para o nosso objetivo, manutenção. Por isso, semana passada ganhamos o jogo no último minuto. Foram 3 pontos, mas como a equipa lutou e trabalhou. Hoje é a mesma coisa. Eu acho que a equipa tentou, mas tinha muita vontade, mas não foi sempre 100%. O Académico é muito, muito perigoso nas bolas paradas, marcou. E por isso também, depois sofremos um golo antes do intervalo. Mas tenho a dizer que já conhecia o espírito da equipa, mas também já falámos muitas vezes sobre isso. A dinâmica entre os adeptos e a equipa é muito forte. E a equipa, os adeptos empurraram nós para um empate, e isso também é bom. Às vezes, já disse antes, às vezes a equipa não vai jogar 100%, falha muito, mas no espírito, em termos de trabalho, a equipa tem de dar muito e tudo. E por isso, os adeptos reconhecerem, e pronto, foi importante, empatámos. Sempre difícil, porque jogar perder 2-0, sabes, contra-ataque, equipas portuguesas são muito bem organizadas, são muito fortes no contra-ataque. Tivemos sorte, eu não posso dizer sorte, mas pronto, foi anulado do terceiro golo, e depois equipa sem jogar grande coisa, mas a equipa, o espírito fez muito, e por isso chegámos em empate. Acho que só anda para a segunda parte. Foi mérito da equipa, e a equipa merecia.
3: O Mitchell fala da importância dos adeptos, tiveram quase 10 mil no estádio, mas o Mitchell, já no decorrer da segunda parte, muda completamente a equipa. É o arriscar, o não ter nada a perder, e que deu certo, porque a equipa,
2: sim,
3: acaba por jogar um empate.
2: Pá, e que já 2-0, já perdemos 3 pontos e pronto. Às vezes vamos ver e olhar que nós podemos arriscar, também a outra equipa vai fazer uma coisa para contrariar isto, e pronto, hoje deu para a equipa, e também o espírito da equipa também é bom, e também empatar depois perdendo 2-0, que é bom. Primeira Liga, toda a gente sabe, não é fácil para ganhar, e pronto, empatamos mais um pontinho. Sim, toda a gente pode pensar e sonhar é livre, por isso também toda a gente pode sonhar, mas um mês atrás nós perdemos 5 contra Leixões, jogando na segunda liga, Por isso também o futebol muda muito rápido, mas a partir deste momento a equipa juntou-se e sabia que não é fácil jogar na Primeira Liga e temos de esquecer o mais rápido possível da segunda Liga e para nos adaptar na Primeira Liga. Agora está a correr bem. Nós vamos perder jogos, como todas as equipas vão perder, mas pronto, se nós vamos lutar como nós lutamos hoje, cada ponto para o nosso objetivo de manutenção.
0: Sonhar com o objetivo da manutenção. O Nacional esteve em Guimarães e perdeu por 1-0, Marcial.
1: Pois, se sofrer tão cedo, obriga a equipa, uma equipa como o Nacional, a alterar o seu plano de jogo. Ainda assim, a equipa madeirense não se desorganizou completamente e manteve a discussão do resultado. Para o Nacional há um lado positivo. A derrota foi pela margem mínima e acontece depois de um arranque de campeonato positivo. Os alvinegros chegaram a Guimarães com 4 pontos conquistados. Nas duas primeiras jornadas, pelo que este resultado, a derrota de Guimarães, não deve apagar aquilo que foi feito anteriormente. E assim sendo, Gustavo Silva a colocar, é jogador do Nacional, a colocar o Vitória em vantagem aos 4 minutos.
0: Ele que foi o homem do jogo.
4: Foi garantido. A gente veio de duas derrotas que é o espelho que a gente vem transmitindo para os nossos adeptos, o trabalho, a competência, mas duas derrotas que deixou um gosto de vitória, mas hoje, graças a Deus, conseguimos alcançar esses 3 pontos, que é o mais importante. É o trabalho, é a consistência, é a persistência naquilo que viemos trabalhando e hoje foi premiado com um gol. Poderia ter feito mais, mas Deus sabe das condições. E agradecer aos adeptos pelo apoio, acho que é infinitamente, desde a primeira jornada, vem nos apoiando, vem acreditando naquilo que é uma mudança drástica aqui desde a época passada, mas o espírito vitoriano sempre está aqui presente dentro de campo, nas atitudes, na vontade e na garra que hoje conseguimos 3 pontos.
5: Isso é um facto, porque a atitude esteve lá sempre, desde o primeiro ao último minuto. A equipa voltou também a criar muitas ocasiões de gol, creio que mais de 26 remates à baliza adversária, conseguiu apenas marcar por uma vez. O que é que está a faltar a esta equipa na frente de ataque para chegar com maior facilidade ao gol? Maior calma, mais clarividência, são alguns nervos também à flor da pele, porque queima sempre jogar aqui no Dom Afonso Henriques?
4: Eu acho que falta a concentração maior. A gente tem treinado muito e no treino tem entrado. Certo que treino é treino, jogo é jogo, é diferente. E o importante é criar. Uma hora a bola vai entrar. Às vezes entra uma, mas às vezes vai entrar uma, duas, três, quatro vezes. E então a gente tem que dar atenção naquilo que é os 3 pontos, que é o mais importante. E precisa entrar uma vez, meia bola para a gente ganhar. Isso que vai ser preciso para o Vitória sempre manter os 3 pontos dentro de campo.
5: Uma última pergunta, foi especial para si defrontar a sua antiga equipa e marcar ainda por cima um golo que vale 3 pontos, os primeiros desta época?
4: Não, especial é defender a vitória. Sou grato por tudo que eu vivi no Nacional, por tudo que me proporcionou a chegar aqui na Europa, me proporcionou a ser um grande homem, um grande jogador, que hoje estou aqui. Aquilo que marcou lá atrás tem um gosto especial, mas o mais importante é marcar pelo Vitória e uma grande equipe que vai cada vez mais projetar para grandes clubes da Europa.
0: Gustavo Silva, o marcador do golo vimarinense e também o homem do jogo. Entretanto, o Renato Marinho, do Nacional e que veio do Paris Saint-Germain, o guarda-redes alvinegro salientou que, apesar desta derrota, nada a ir abaixo, como se costuma dizer, já que o clube continua a ser sempre ambicioso e se loar até o final da contenda.
6: Tentamos recorrer ao correr do jogo, a gente infelizmente não conseguiu, tentamos até o final e é um processo, vamos continuar lutando, o campeonato tem muito jogo, se Deus quiser vai dar tudo certo.
5: Esta entrada positiva da equipa do Nacional da Madeira dão alguma almofada de conforto à equipa para poder trabalhar mesmo sobre esta derrota, porque já tem 4 pontos conquistados?
6: Eu acho que é muito cedo, a gente acabou fazendo 3 jogos, 4 pontos, mas nosso clube é ambicioso e sempre quer mais, sempre quer a vitória, nunca vai se contentar com a derrota e, como eu falei, é um processo.
5: Aquilo que pode partilhar connosco, o que é que o João Gião, o vosso treinador, vos disse em tempo de intervalo?
6: Com certeza para entrar mais ligado do que o primeiro tempo, e lutar até o final, como a gente sempre vê ele do banco. Ajuda sempre um jogador a mais no campo e consegue ajudar a gente sempre.
0: Corrijo, Renato Marinho, até o final do campeonato. Tiago Margarido, Marcial também, era um homem satisfeito.
1: Sim, reencontrou o Nacional e conseguiu aquilo que procurava, a primeira vitória do campeonato. Um triunfo 1-0, sofrido até ao fim, mas precioso para o futuro de Guimarães.
7: Seria hipócrita se dissesse que esta vitória não seria super importante para nós. Seria o nosso segundo jogo em casa, tivemos um percalço no primeiro, e hoje era imperdível ganhar, sem dúvida. Contudo, temos que ter o equilíbrio de perceber que quando perdemos na primeira jornada nem tudo estava mal, e hoje que ganhamos nem tudo está bem. É uma equipa que está em crescimento, uma equipa que sabe bem o rumo que quer, sabe bem o caminho que quer, e que está a trabalhar muito por isso. Hoje, novamente, apesar do adversário nos criar dificuldades diferentes do que aquelas que tínhamos estado habituados, e até acaba por ter mais posse de bola no jogo, nós conseguimos novamente fazer 23 remates na baliza, conseguimos um XG de 3.14 ao erro. Portanto, foi uma equipa que foi acutilante naquilo que era a procura da baliza adversária, mas que nem sempre conseguiu ter bola e soubemos sofrer quando assim não tivemos. Foi mais um desafio diferente, a equipa comportou-se e foi madura na interpretação daquilo que tinha que fazer, e acho que na somatória do jogo acaba por ser justo, apesar de o Nacional ter vendido muito cara a derrota.
5: O Tiago fala nesse processo de crescimento, um processo também de readaptação às ideias de um novo treinador, metodologias, tudo isso é novo para grande parte destes jogadores, e falou aí num aspecto que salta à vista e que é, acima de tudo, um dado estatístico. A equipa remata muito, cria muitas oportunidades de golo. É que se fica a dever uma maior concretização desta equipa, na sua opinião? A equipa estaria a passar por algum estado de ansiedade, percebendo que este jogo era fundamental para as aspirações do Vitória?
7: Na minha opinião, sim. Num ou noutro momento, a equipa, no acerto do último terço, principalmente na questão de finalização, revelou um outro momento de ansiedade, o que é normal, porque todos não podemos negar que esta vitória seria muito importante para nós, mas eu, como treinador, tenho que me preocupar em que a bola chegue a momentos de finalização. E lembro-me perfeitamente de um lance do Gustavo que acaba por passar por baixo do guarda-redes, e depois há um jogador do Nacional que tira em cima da linha. Lembro-me do cabeceamento do Gustavo também para uma grande defesa do guarda-redes. Lembro-me o penalti falhado, que é uma oportunidade inequívoca. Portanto, é uma equipa que procura muita acutilância no momento ofensivo. Prova disso, como disse bem, foram os remates, o número elevado de remates que conseguimos fazer, e também criamos oportunidades. Isto salvaguardando, obviamente, e isto importa referir, que o Nacional fez um excelente jogo, um jogo super competente, criando-nos diversas dificuldades, diferentes daquelas que tínhamos apanhado até agora, e que vendeu mesmo muito cara à derrota. Mas, como disse, estamos num momento de evolução, a equipa está a crescer, obviamente temos um ou outro ponto que temos que ter melhor acerto, fundamentalmente nessa questão do último terço, e estamos prontos para o derby.
0: Tiago Margarido, o técnico do Vitória de Guimarães, vitória de 1-0. Ante o seu antigo clube, o Clube Desportivo Nacional. João Gião, o técnico do Nacional, frisou, entretanto, que a sua equipa não entrou bem nos primeiros 30 minutos, estando depois a controlar a situação, e uma segunda parte onde procurou chegar naturalmente ao empate.
8: Não tanto quanto eu gostaria. Acho que sim, que a dada altura conseguimos, mas a nossa primeira, os primeiros 25 minutos, meia hora no jogo não é boa. E não entramos bem no jogo, não acertámos os timings de pressão, a nossa última linha sofreu muito com a agressividade que os homens da frente do Vitória têm a atacar o espaço, muita rotura, nós com dificuldade em encaixar nos timings de pressão, em conseguimos ser mais pressionantes e condicionar a bola longa dos centrais do Vitória, dificuldades da nossa linha em controlar as rupturas dos homens da frente. Portanto, a primeira meia hora não foi boa, da nossa parte não foi boa. Acho que o Vitória chega justamente à vantagem, podia inclusivamente até ter aumentado a vantagem nesse período. Depois, uma boa reação nos últimos 10, 15 minutos da primeira parte, também já não é novidade para nós, e aí sim estabilizámos, tivemos também as nossas oportunidades, mas acho que o resultado é justo. Uma segunda parte, sim, já mais à nossa imagem, principalmente até aos últimos 10 minutos, em que depois de muitas paragens já não se chegou, mas uma segunda parte já mais de acordo com aquilo que nós temos vindo a fazer, mais personalizados, a conseguir encontrar o espaço entre linhas, a conseguir chegar ao último terço, muitas situações de cruzamento, conseguir explorar o espaço que o Vitória também dava nas costas, criámos as nossas oportunidades. Acho que eventualmente poderíamos ter chegado ao empate, mas em função das oportunidades claras que foram mais do Vitória do que nossas, acho que o resultado acaba por ser justo.
5: Muito obrigado. Agradeço as palavras.
0: As palavras, como dissemos, então, do técnico do Nacional, que viu assim a contenda. Marcial.
1: Efetivamente, há que relançar já a quarta jornada prevista para sábado, das equipas madeirenses, claro, prevista para o Arouca às 15h30 a receber o Marítimo, e no domingo, efetivamente, à mesma hora, Nacional recebe a Estrela Amadora, quiçá o Nacional esquecer esta derrota e entrar na onda das vitórias e fazer, neste caso, os 7 pontos.
0: E passamos agora para o Campeonato de Portugal, com os dois clubes da Madeira, já que o Estrada Calheta Sinfãs foi adiado, com dois bons resultados.
1: Sim, efetivamente os resultados foram positivos, muito positivos, porque visto que... porque na abordagem que tivemos aos treinadores na antevisão deste campeonato...
0: Presidentes.
1: Os presidentes, sim, os treinadores, efetivamente, os presidentes, foi o objetivo, era a manutenção o mais rapidamente possível. E assim foi, um arranque claramente positivo para a Camacha e Machico, ambas equipas invictas neste campeonato, com 2 jogos, 4 pontos, e o Estrela da Calheta, obviamente, tem um jogo em atraso e, portanto, não devemos avaliar a sua posição apenas pela classificação, que foi a Machico no derby, neste caso derby ou clássico Machico-Calheta, no empate 0-0 golos.
0: E a próxima ronda vamos tê-la então já no dia 6 de setembro.
1: Sim, efetivamente o Machico recebe o Salgueiros e o Camacha recebe o Alto. Não.
0: O Florgrade Futebol Clube.
1: Exato, Florgrade. Portanto, 2 jogos em casa, obrigatoriamente, se o objetivo é a manutenção o mais rapidamente possível, será a vitória. Se assim não acontecer, obviamente que não há que jogar a toalha ao chão, que obviamente estamos no início e tudo se transmite que a época irá ser positiva para estas equipas.
0: Estes 2 jogos recordamos às 15 horas, enquanto que o Estrada Calheta irá deslocar-se até Castro da Aire para defrontar a Associação Desportiva Local às 17 horas.
1: Ou anteceder, antes desta jornada existe a Taça de Portugal, em que está previsto um jogo, um derby madeirense, que é o Machica a receber o Camacha.
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0: E vamos concluir com os Jogos do Mediterrâneo. Ana Brito fechou com chave de ouro a prestação da canoagem portuguesa, impondo-se no domingo em K1 500 em 2:00:73 minutos, deixando a Ciprata Sávia Adjucha Ralambus na segunda posição, a 1:46 segundos, e a Sérvia Zofi Horvat, terceira, a 1:86. Aos 22 anos, a primeira medalha de ouro. Ana pratica a modalidade desde os 19. A reportagem da RTP2 e a Eduardo Pestana conversou assim com Ana, que mostrou assim, de igual forma, a sua alegria nesta edição dos Jogos do Mediterrâneo.
10: Sabe muito bem, é a primeira, sempre que de provas individuais, para mim, então estou muito feliz, foi uma boa conquista.
11: Como é que foi a prova, a corrida?
10: Correu bastante bem, acho que consegui seguir o que tinha como estratégia, estava ligeiramente uma brisa de frente, o que também foi bom, dadas as minhas características, sabia que ia ser uma prova boa para mim e assim foi.
11: Aos 22 anos, sente que é o futuro desta modalidade em Portugal, da canoagem?
10: Eu tenho trabalhado para isso desde muito nova, desde os meus 11 anos que estou na canoagem. Estou a construir o meu futuro e espero que seja um bom futuro.
0: Atleta madeirense, medalhada em ouro nos Jogos do Mediterrâneo. Concluímos assim esta nossa edição do Liga PF. Marcial, muito boa tarde, obrigado.
1: Obrigado e muitas felicidades para esta atleta madeirense, com certeza.
0: Sim,
1: que
0: naturalmente, mas uma madeirense em foco, neste caso uma madeirense
1: mérito,
0: em foco.
1: Muito mérito, muito obrigado. Mérito.
0: Nós regressamos no próximo domingo, para mais uma edição da Liga PF, às 19 horas. Para si, continuação de muito boa tarde.
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2: São 12 horas e 45 minutos. Atualizamos agora a informação regional. Vamos conhecer os títulos em destaque com o jornalista José Pedro Correia. Boa tarde.
3: Boa tarde. Greve na REN não deve afetar abastecimento de gás natural à Madeira. Governo Regional alertou o Ministério da Tutela e o Governo da República diz que garante os serviços mínimos. Combustíveis estão mais caros, 7 cêntimos. Mais de 90% dos candidatos da Madeira entraram para o ensino superior na primeira fase de colocações. O presidente do sindicato está preocupado com o número reduzido de estudantes pobres colocados. Sortes diferentes para as equipas da Madeira na terceira jornada da Primeira Liga. Nacional foi derrotado, o Marítimo empatou. Há uma greve dos trabalhadores da REN, Redes Energéticas Nacionais, que pode afetar a Madeira. A paralisação começou neste domingo e prolonga-se até terça-feira, com a adesão de 100%. Estão, no entanto, garantidos os serviços mínimos e o Governo da República assegurou que tem feito todas as diligências para preservar o abastecimento de gás natural à região. A Ministra do Ambiente e Energia, Maria da Graça Carvalho, disse à RTP que foram antecipados os fornecimentos dentro das limitações da capacidade de armazenamento da Madeira e das disponibilidades da REN.
4: Foi acautelado abastecimento prévio, o abastecimento prévio possível. A Madeira não tem uma grande capacidade de armazenamento, não é? Devido à sua dimensão, e, portanto, é uma situação particularmente sensível num caso de greve ou num caso de mau tempo. Mas foram acautelado o abastecimento antes e está, como não podia deixar de ser, no espírito do serviço mínimo e, portanto, vai com certeza correr bem. Estamos atentos a todo o continente, mas em especial também ao caso da Madeira.
3: O Governo Regional, por seu lado, escreveu à Ministra, através do Secretário da Economia, para solicitar que fossem adotadas medidas para assegurar o abastecimento de gás natural à região durante a greve. Em nota distribuída este domingo à noite, José Manuel Rodrigues anunciou que, na sequência das diligências realizadas em Lisboa, o sindicato que convocou a paralisação deu indicações para o carregamento de 6 cisternas de gás com destino à Madeira, e acrescenta que está igualmente garantido que todas as quantidades inicialmente previstas serão carregadas e transportadas até Lisboa, seguindo posteriormente para o Caniçal. José Manuel Rodrigues sublinhou que esta solução permite salvaguardar o abastecimento da região e evitar constrangimentos para as famílias, empresas e serviços públicos. Agora, os preços dos combustíveis convencionais. Nova semana, novos preços e todos com aumentos acima dos 7 cêntimos por litro. A gasolina de 95 octanas está agora a ser vendida a 1,86€, o gasóleo rodoviário custa 1,97€ e o colorido e marcado é comercializado a 1,50€ o litro. Estes preços vigoram até à meia-noite do próximo domingo. Mais de 90% dos candidatos da região entraram para o ensino superior na primeira fase de colocações. Ao todo, foram colocados 1.595 estudantes nos vários estabelecimentos de ensino superior do país. Na Universidade da Madeira, entraram 564 alunos e sobram agora 120 vagas. Em declarações à Lusa, José Moreira, presidente do Sindicato Nacional do Ensino Superior, manifestou-se preocupado com o número de estudantes mais pobres colocados, que representam apenas 3% dos quase 50 mil que conseguiram colocação.
5: Eu diria que, de facto, este é o número mais alarmante. E esse número tinha diminuído. Este ano subiu, mas subiu marginalmente, sobretudo quando comparamos com o número de candidatos que foram colocados. E nós queremos que isso aconteça, sobretudo, pelo facto de o ensino secundário não estar a dar as respostas mais adequadas a estes estudantes. E o que é que quer dizer com isto? Não quer dizer com isto que as escolas e os profissionais das escolas não o tentem fazer e não façam com sucesso em alguns casos, mas é preciso reforçar o apoio à qualidade do ensino secundário. nunca tirando da equação o facto de nós termos que não só preocupar-nos com o número de estudantes, mas também com a qualidade da nossa formação, ou seja, com os conhecimentos que os estudantes vão levar à saída da universidade.
3: Para José Moreira, o contexto socioeconómico das famílias continua a condicionar o acesso de muitos jovens ao ensino superior e, em particular, aos cursos mais competitivos.
5: Há uma correlação direta nos últimos anos entre aquelas formações que exigem uma nota de entrada mais elevada e o nível e a classe socioeconómica dos alunos que entram para estas formações. Portanto, isto quer dizer que estamos a ver aqui um filtro que tem a ver com a capacidade económica das famílias. O que é preciso é encontrar modelos de funcionamento da escola pública em que os alunos sejam estimulados e as aprendizagens sejam estimuladas na escola pública sem ser necessário recorrer a ajudas externas, como é o caso das explicações.
3: Para o presidente do Sindicato Nacional do Ensino Superior, o contexto socioeconómico das famílias continua a ser determinante nas escolhas dos estudantes no final do ensino secundário e a barreira é particularmente alta nas formações mais procuradas. Depois das colocações da primeira fase, as candidaturas à segunda fase do concurso decorrem entre hoje e 20 de setembro, com pelo menos 6.639 vagas que ficaram por ocupar. Na Universidade da Madeira, há 120 lugares disponíveis. No futebol, as equipas da Madeira tiveram sortes diferentes na jornada 3 da Primeira Liga. O Marítimo, a jogar em casa, empatou a 2 golos com o Académico de Viseu, uma partida que vamos revisitar já daqui a pouco. Antes, falamos da derrota do Nacional. Neste domingo, os alvinegros foram a Guimarães perder por 1-0, com um golo marcado logo aos 4 minutos por Gustavo Silva. E apesar da reação do Nacional, foram os vimaranenses que estiveram mais perto do segundo golo, quando logo no início da segunda parte, aos 47 minutos, o guarda-redes da equipa madeirense, Renato Marim, defendeu uma grande penalidade executada por Samu Silva e manteve a equipa a acreditar até ao fim. Apesar de várias tentativas, o Nacional não conseguiu o golo do empate. O treinador João Gião explicou assim a derrota por 1-0 em casa do Guimarães.
6: Não entramos bem no jogo, não acertámos os timings de pressão, a nossa última linha sofreu muito com a agressividade que os homens da frente do Vitória têm a atacar o espaço, muita rotura, nós com dificuldade em encaixar nos timings de pressão, em conseguimos ser mais pressionantes e condicionar a bola longa dos centrais do Vitória, dificuldades da nossa linha em controlar as roturas dos homens da frente, o Vitória chega justamente à vantagem, podia inclusivamente até ter aumentado a vantagem nesse período, depois uma boa reação nos últimos 10, 15 minutos da primeira parte e aí sim estabilizámos, tivemos também as nossas oportunidades, mas acho que o resultado é justo. Uma segunda parte, sim, já mais à nossa imagem, principalmente até aos últimos 10 minutos, em que depois de muitas paragens já não se chegou, mas uma segunda parte já mais de acordo com aquilo que nós temos vindo a fazer, mais personalizados, a conseguir encontrar o espaço entre linhas, a conseguir chegar ao último terço, muitas situações de cruzamento, conseguir explorar o espaço que o Vitória também dava nas costas, criámos as nossas oportunidades, eventualmente poderíamos ter chegado do empate, mas em função das oportunidades claras que foram mais do Vitória do que nossas, acho que o resultado acaba por ser justo.
3: Nestas declarações à Sport TV, o treinador do Nacional não contestou a derrota por 1-0 frente ao Guimarães. Do lado dos vimaranenses estava um treinador que os alvinegros conhecem bem. Tiago Margarido admite que não foi um jogo fácil, que o Nacional vendeu cara a derrota, mas que a equipa nortenha, que agora dirige, soube resolver os obstáculos que encontrou.
7: Apesar do adversário nos criar dificuldades diferentes do que aquelas que tínhamos estado habituados e até acaba por ter mais posse de bola no jogo, nós conseguimos novamente fazer 23 remates na baliza, conseguimos um XG de 3.14 ao erro, portanto foi uma equipa que foi acutilante naquilo que era a procura da baliza adversária, mas que nem sempre conseguiu ter bola e soubemos sofrer quando assim não tivemos. E acho que na somatória do jogo acaba por ser justo. Obviamente, e isto importa referir, que o Nacional fez um excelente jogo, um jogo super competente, criando-nos diversas dificuldades diferentes daquelas que tínhamos apanhado até agora e que vendeu mesmo muito cara à derrota.
3: Treinador Tiago Margarido, que orienta agora o Vitória de Guimarães, equipa que em casa derrotou o Nacional por 1-0. Já dissemos, logo a abrir a segunda parte do jogo, o guarda-redes Renato Marim defendeu uma grande penalidade e manteve a equipa madeirense com espírito de luta até ao fim.
8: Tentamos até o final. Eu acho que é muito cedo. A gente acabou fazendo 3 jogos, 4 pontos. Mas nosso clube é ambicioso e sempre quer mais, sempre quer a vitória, nunca vai se contentar com a derrota. E como eu falei, é um processo. Vamos continuar lutando, o campeonato tem muito jogo, se Deus quiser vai dar tudo certo.
3: À terceira jornada da Primeira Liga, o Nacional soma 4 pontos de uma vitória e um empate. Na próxima ronda, os alvinegros recebem o Estrela da Amadora na Choupana. Deste fim de semana fica ainda o empate a 2 golos entre Marítimo e Académico de Viseu, duas equipas que têm um histórico na Segunda Liga. A equipa verde-rubra foi para o intervalo a perder por 2-0, depois dos golos marcados pelo Académico aos 25 minutos e ao minuto 45 mais 1. Logo no início da segunda parte, o Marítimo apanhou um susto, mas o terceiro golo, marcado pelo Académico, acabou por ser anulado. Depois, os verde-rubros reagiram e Paulo Henrique marcou aos 70 minutos para, aos 88, Butzka fazer o empate de grande penalidade. O treinador Michel van der Gaag considera que a equipa foi animada pelos adeptos para chegar à igualdade.
9: A dinâmica entre os adeptos e a equipa é muito forte. A equipa, os adeptos empurraram nós para um empate, e isso também é bom. Às vezes, já disse antes, às vezes a equipa não vai jogar 100%, falha muito, mas no espírito, em termos de trabalho, a equipa tem de dar muito em tudo. E por isso os adeptos reconhecerem e pronto, foi importante.
3: Com este empate a 2 golos nos barreiros frente ao Académico de Viseu, o Marítimo mantém-se no primeiro terço da tabela, agora com 7 pontos. Na próxima jornada vai jogar a casa do Arouca. Na política, este fim de semana houve também troca de passes. Foi entre JPP e o Governo Regional. O Juntos pelo Povo criticou o que diz ser a falta de credibilidade do Executivo madeirense por ter prometido enviar 150 mil euros para as vítimas dos sismos na Venezuela, mas passados 2 meses nem o euro chegou ao terreno. O Governo Regional já respondeu e rejeita as críticas do JPP. Também em comunicado, o Executivo liderado por Miguel Albuquerque explica que há regras a cumprir e que continua a trabalhar para enviar as verbas prometidas cumprindo a lei. Apesar de já se apanharem uvas no Porto Santo há 15 dias, onde a colheita começou mais cedo, a Ilha da Madeira tem as vindimas a começar só hoje. Em nota à Comunicação Social, a Secretaria Regional da Agricultura e Pescas lembra que a abertura da campanha foi antecipada para 24 de agosto, tendo em conta a evolução da maturação das uvas. A estimativa avançada pelo Governo Regional para este ano aponta para uma produção na ordem das 3 mil toneladas, o que representa um crescimento entre 10% e 12% face ao ano anterior. Agora, as previsões do estado do tempo para as próximas horas. Pode contar com períodos de céu nublado, aguaceiros em geral fracos, mais prováveis na vertente norte e nas terras altas da Ilha da Madeira. O vento deve soprar fraco a moderado de noroeste. Há uma pequena descida de temperatura. 25 graus é a máxima prevista para o Funchal. No Porto Santo, os termómetros podem chegar aos 27 graus Celsius.

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1: Caros ouvintes, agosto é Madeira. É tempo de férias, de família, de reencontros e de regresso às nossas raízes. Mas é também tempo de olhar com atenção para a nossa terra, de perceber o que está a mudar e assumir, com coragem, as decisões que se não podem continuar a ser adiadas. Como madeirense e como alguém profundamente comprometido com a Madeira e o Porto Santo, quero partilhar convosco aquilo que vejo e aquilo que acredito que temos de fazer. Um dos problemas mais evidentes é o crescimento do trânsito nas nossas estradas. Há mais carros, veículos de maiores dimensões e velocidades cada vez mais elevadas. A verdade é simples. Muitas das nossas vias não foram concebidas para este volume de tráfego, nem para estes padrões de circulação. A via rápida entre a Ribeira Brava e o Caniçal é disso exemplo. Não é uma autoestrada como as que existem no continente e apresenta limitações claras, nomeadamente nas entradas e saídas, onde faltam faixas de aceleração e de desaceleração. Não podemos ignorar esta realidade. Por isso, acredito numa política séria de prevenção e segurança rodoviária, com radares visíveis, fiscalização eficaz e consequências para quem coloca os outros em risco. É igualmente necessário reforçar a capacidade de intervenção da PSP a partir das câmaras já instaladas pela Via Litoral. Não se trata de perseguir ninguém, trata-se de proteger vidas, prevenir acidentes e garantir segurança para todos, madeirenses e visitantes. Quem utiliza as nossas estradas tem de respeitar a nossa terra e as suas regras. Caros ouvintes, também fora da via rápida há sinais que existem resposta política, planeamento e ação. Regressei ao Fanal, no Paulo da Serra, na companhia do meu querido amigo e professor Miguel Pita. Encontrei muita gente e muitos carros, tal como no Rabassal. Restei também os progressos alcançados com o trabalho conjunto do turismo e das florestas na organização, proteção e valorização dos percursos recomendados. Quando há vontade, coordenação e sentido da responsabilidade, é possível fazer melhor. Mas há um problema que não pode continuar esquecido: a dificuldade de acesso ao Paulo da Serra. A estrada que liga a Encomiada à Bica da Cana permanece interrompida na sequência dos desabamentos provocados pelas intempéries e pelos incêndios. Passou tempo demais sem uma solução. É preciso agir. Recuperar esta ligação é essencial para distribuir melhor o trânsito, disciplinar o acesso ao Fanal e aliviar a pressão hoje concentrada no Arco da Calheta e na Calheta para quem parte do Funchal. Fala-se muito de prioridades, pois esta é uma prioridade concreta. Antes de anunciar novos campos de golfe ou novos projetos, é indispensável recuperar a via de acesso ao Paulo da Serra pela Encomiada. Sim, exige investimento. Mas governar é escolher, definir prioridades e investir no futuro. Mais do que abrir novas estradas,

0: 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Continuação de Bom Agosto.
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estamos assim a 20 minutos das 14 horas, em fundo, Abba, Fernando, uma canção que fizemos questão de trazer à Antena PEF, com o intuito de acompanhá-lo especialmente ao almoço. E ao seu caso, almoça um momento muito importante do dia. Um bom almoço, um bom apetite na Sintonia PEF. Vai no seu automóvel, faça uma boa viagem com o PFFM e comigo, Joana Ferreira, muito para já até às 14 horas. E também estou muito bem acompanhada com a Beatriz Jardim. Obrigada, nós já almoçamos. Ainda não almoçou? Já faz alguma fominha? Já sabe o que tem a fazer? Bom, agora fiquemos neste verão com António Variações, uma canção que apareceu em força na década de 80. Aí está a canção de Engate. Boa tarde e com a sua rádio. Quanto à temperatura, só mais uma coisinha, 25 graus é a máxima para o dia de hoje no Funchal.

0: Kalema, melhores.
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0: Exatamente, Kalema, melhores sem mim. Estamos quase nas 14 horas. Está com o PFFM, bom regresso ao trabalho, regresso às 14, já não tem assim muito tempo. Para quem ainda não almoçou, um bom almoço, um bom apetite, deixe-se ficar neste verão na sintonia PEF. Às 14 horas não vamos atualizar a informação como é hábito, uma vez que estamos com problemas técnicos em relação à Renascença, mas uma coisa é certa, temos a música ideal para citar de fora na nossa tarde de segunda-feira. Onde quer que esteja, continuo desse lado, aqui sem dúvida estamos bem, somos PEF. Humanos, já não sou quem.

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E depois desta Shakira com monotonia, música que claramente não corresponde àquilo que acontece aqui no nosso posto emissor, não é verdade? Pois monotonia não, aqui é muito divertido. E agora passamos novamente a Alphaville com Big in Japan. Vamos lá!

E por falar em festas e acontecimentos, passamos a ouvir uma das bandas também mais aclamadas do nosso país e da nossa cultura portuguesa, Quinta do Bill, que vão estar presente nas festas da Ponta do Sol já no próximo dia 5 de setembro. Porque quem não gosta de uma boa música como Voa?

Pois é, e o tempo bem que voa aqui nas nossas tardes do posto emissor do Funchal. Continua connosco logo de seguida Paulo Gonzo com Falamos Depois, e isso aplica-se a nós, pois é, falamos daqui a nada.

Black or White, mais um grande som de Michael Jackson a se juntar a todas as outras músicas incríveis que temos passado aqui no posto emissor e que mais virão, é só ficar connosco.

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E são 14 horas e 33 minutos nesta nossa tarde de segunda-feira, dia 24 de agosto. Bruce, não precisas de continuar a esperar porque o sol já aqui está. Waiting on a sunny day, Bruce Springsteen.

São quase 15 horas, assim despeço-me de vocês, desta nossa segunda-feira fantástica, em que tivemos boa música, boa disposição. Não vamos ter novamente as notícias agora às 15, uma vez que a Rádio Renascença está com problemas técnicos, mas não se aflijam, porque continuaremos com boa música, bom entretenimento com a Joana Ferreira. Pois é, por isso mantenha-se desse lado, que a tarde ainda vai a meio, o sol ainda brilha e muita coisa boa ainda poderá acontecer neste dia 24 de agosto, do nosso querido mês de agosto. Com vocês, Beatriz Jardim, e amanhã cá estaremos novamente para o Bom Dia, em que estarei novamente acompanhada pela minha caríssima, excelentíssima colega Joana Ferreira. Até já!

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Quem trabalha, força aí desse lado, bom trabalho. A música vai seguindo agora com John Tsakada, essa mesmo para recordarmos outro dia mais sem ver-te. Boa tarde com a sua rádio.

uma das peças musicais de Marc Anthony, Viver Mi Vida. Tenha um bom verão com o Canal 2 do PEF nos 92 MHz e também online em pef.pt. Vai no seu automóvel, faça uma boa viagem com o PEF FM e comigo, Joana Ferreira, até às 16 horas, depois de ter estado muito bem acompanhado com a Beatriz Jardim. Agora sou eu que vou então preenchendo, digamos assim, a sua tarde com mais música. When Tomorrow Comes, uma canção dos anos 80, Eurythmics, aqui na sua rádio. Tenha então um bom verão neste querido mês de agosto na Sintonia PEF. Aproveite, está a terminar. Hoje já são 24. Boas férias.

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0: Sua Boa Tarde. 18 minutos para as 16 horas, já a seguir ao Paulo.
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0: É mesmo essa dos anos 80, Life is Life, para recordares um bom verão, querido mês de agosto para si.

Roxette, Spending My Time, uma canção que fizemos questão de trazer à Antena PEF. Estamos a 5 minutos das 16 horas. A essa hora vamos contar com a informação no simultâneo com o Canal 1 da Rádio Renascença. Depois da informação, a música vai continuar a acompanhá-lo nesta segunda-feira de verão, 24 de agosto de 2026. Esperemos que mantenha a sintonia desse lado, seja na sua casa, no seu local de trabalho, a descansar, onde quer que esteja, lado a lado com a sua rádio. Eu sou a Joana Ferreira, eu vou ficando por aqui. Deixo-vos com Julio Iglesias, com La Mesma Piedra. Amanhã estarei de volta ao Bom Dia com a simpática companhia terrima da Beatriz Jardim. Fique bem, bom verão, até amanhã.

0: sensores antecipadas. Temperatura da água dos oceanos atingiu os 21,1 graus no passado sábado. É um recorde absoluto.
1: Nesta altura, o Porto e o Funchal estão a chegar aos 22 graus, Ponta Delgada a marcar 23, Lisboa e Faro a chegar aos 24 graus. Agora sim, a altura de irmos até à edição das 4 com Anabela Góis.
0: A água à superfície dos oceanos nunca esteve tão quente. No último sábado chegou aos 21,1 graus Celsius, batendo o recorde que tinha sido estabelecido em março de 2024. A justificar esta subida, o aquecimento global e o fenómeno climático El Niño, de acordo com o Observatório Europeu Copérnicos, este recorde é ainda mais preocupante porque em agosto as temperaturas da água do mar são mais baixas do que em março e em abril. O presidente da Associação de Diretores das Escolas Públicas acredita que o ano letivo vai começar sem sobressaltos. Em entrevista à Renascença, o ministro da Educação antecipa um ano letivo tranquilo, até na colocação de professores. Filinto Lima concorda, considera, no entanto, que as colocações deveriam acontecer mais cedo.
2: A colocação de professores foi feita no dia 14 de agosto, conforme os anos anteriores. Aquilo que se pede no futuro é que esta colocação seja realizada mais cedo, o mais cedo possível. Ou seja, na verdade, os professores têm cerca de 15 dias para preparar as suas vidas para o próximo ano letivo. Alguns professores vão dar aulas, vão lecionar longe de suas casas, vão ter que ter uma segunda habitação e precisam de mais tempo.
0: Filinto Lima, ouvido pela jornalista Marisa Gonçalves, na sequência da entrevista de Fernando Alexandre à Renascença, uma entrevista onde o ministro garantiu que os professores já estão a ser pagos pelo trabalho adicional para correção dos exames nacionais.
3: Já autorizei o pagamento no dia, não consigo agora precisar o dia, mas no dia 10 de agosto, por aí, que foi autorizado o pagamento. Aliás, fizemos uma nota com isso, são mais de 3 milhões de euros. Há professores que já terão recebido agora com o salário, tenho informação disso. Se não receberam agora, vão receber nos próximos dias ou recebem no mês de setembro, isso não tenho dúvidas sobre isso.
0: Entrevistado pela jornalista Cristina Nascimento, o ministro da Educação também diz que não tem conhecimento de pedidos de indenização ao Estado por causa dos atrasos nos calendários dos exames nacionais. Se as condições do mar o permitirem, será retirado amanhã o veleiro que encalhou no Porto das Lajes, na Ilha das Flores. A embarcação de bandeira espanhola com cerca de 15 metros foi arrastada pela forte ondulação do interior da baía e ficou imobilizado nas pedras no interior do cais. À Renascença, o comandante Luís Brandão Marques diz que os riscos de derramamento de combustível são baixos, mas que estão a ser acautelados.
4: O risco dele afundar é nulo, visto que ele está fora d'água e em cima das rochas. O risco de derramamento de combustível, apesar de ser baixo, nós estamos a considerá-lo e mobilizamos já os nossos meios para combater a poluição nesse sentido.
0: Ainda de acordo com o comandante do Porto da Horta e de Santa Cruz das Flores, os 10 tripulantes do veleiro, todos russos, não se encontravam a bordo na altura em que o iate encalhou. Regressaram hoje à Ucrânia 10 prisioneiros de guerra dados como desaparecidos, anúncio feito pelo presidente Volodymyr Zelensky no dia do aniversário da proclamação da independência do país. Até agora, a troca de prisioneiros de guerra é o único resultado das negociações com a Rússia. Mais de 15 mil civis e 7.500 militares ucranianos encontram-se detidos em prisões russas. E são boas notícias na área da saúde. Inês, cientistas produziram nos Estados Unidos uma vacina de nanopartículas que protegeu ratos contra 3 estirpes do vírus da gripe. É um resultado que pode abrir caminho para uma vacina humana mais eficaz e que evite as vacinas anuais, já que os vírus estão sempre a mudar. O próximo passo da investigação será avaliar durante quanto tempo é que estes ratos ficam imunes à gripe.
1: É isso que nós queremos saber.
0: Estamos a imaginar os cientistas olharem para eles à espera que espirrem.
1: Nós estamos, é literalmente aquela cena de um filme, não é? Cada
0: Parece,
1: um na
0: não
1: sua
0: é?
1: Jaula de plástico para se ver bem. Obrigada, Anabela. Até já.
0: Até já.

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1: Caros ouvintes, agosto é Madeira. É tempo de férias, de família, de reencontros e de regresso às nossas raízes. Mas é também tempo de olhar com atenção para a nossa terra, de perceber o que está a mudar e assumir, com coragem, as decisões que se não podem continuar a ser adiadas. Como madeirense e como alguém profundamente comprometido com a Madeira e o Porto Santo, quero partilhar convosco aquilo que vejo e aquilo que acredito que temos de fazer. Um dos problemas mais evidentes é o crescimento do trânsito nas nossas estradas. Há mais carros, veículos de maiores dimensões e velocidades cada vez mais elevadas. A verdade é simples. Muitas das nossas vias não foram concebidas para este volume de tráfego, nem para estes padrões de circulação. A via rápida entre a Ribeira Brava e o Caniçal é disso exemplo. Não é uma autoestrada como as que existem no continente e apresenta limitações claras, nomeadamente nas entradas e saídas, onde faltam faixas de aceleração e de desaceleração. Não podemos ignorar esta realidade. Por isso, acredito numa política séria de prevenção e segurança rodoviária, com radares visíveis, fiscalização eficaz e consequências para quem coloca os outros em risco. É igualmente necessário reforçar a capacidade de intervenção da PSP a partir das câmaras já instaladas pela Via Litoral. Não se trata de perseguir ninguém, trata-se de proteger vidas, prevenir acidentes e garantir segurança para todos, madeirenses e visitantes. Quem utiliza as nossas estradas tem de respeitar a nossa terra e as suas regras. Caros ouvintes, também fora da via rápida há sinais que existem resposta política, planeamento e ação. Regressei ao Fanal, no Paulo da Serra, na companhia do meu querido amigo e professor Miguel Pita. Encontrei muita gente e muitos carros, tal como no Rabassal. Restei também os progressos alcançados com o trabalho conjunto do turismo e das florestas na organização, proteção e valorização dos percursos recomendados. Quando há vontade, coordenação e sentido da responsabilidade, é possível fazer melhor. Mas há um problema que não pode continuar esquecido: a dificuldade de acesso ao Paulo da Serra. A estrada que liga a Encomiada à Bica da Cana permanece interrompida na sequência dos desabamentos provocados pelas intempéries e pelos incêndios. Passou tempo demais sem uma solução. É preciso agir. Recuperar esta ligação é essencial para distribuir melhor o trânsito, disciplinar o acesso ao Fanal e aliviar a pressão hoje concentrada no Arco da Calheta e na Calheta para quem parte do Funchal. Fala-se muito de prioridades, pois esta é uma prioridade concreta. Antes de anunciar novos campos de golfe ou novos projetos, é indispensável recuperar a via de acesso ao Paulo da Serra pela Encomiada. Sim, exige investimento. Mas governar é escolher, definir prioridades e investir no futuro. Mais do que abrir novas estradas, devemos preservar e valorizar as vias que fazem parte da história da Madeira e que podem continuar a servir a mobilidade, o lazer e o contacto responsável com a natureza. Não temos uma mina de ouro escondida na Madeira. A nossa maior riqueza está na paisagem, na cultura, na identidade, no trabalho das nossas pessoas e na capacidade de construir um turismo sustentável. Até as atividades tradicionais que marcaram a nossa história dependem hoje do equilíbrio e da vitalidade deste setor. Por isso, temos de olhar para o território como um todo e decidir com visão de longo prazo. Este futuro exige participação. Temos de envolver as novas gerações, a academia, as associações empresariais, o governo regional, as autarquias e todas as forças vivas da sociedade. A Madeira não pode ser construída por poucos para poucos. Tem de ser pensada e construída por todos para todos. A melhor Madeira será sempre aquela que escuta mais, participa mais e decide melhor. Uma Madeira segura, acessível, sustentável e preparada para o futuro. É esse o caminho e é esse o compromisso que devemos assumir juntos. Construamos em conjunto a Madeira que queremos deixar às próximas gerações. Continuação de bom agosto.
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0: Greve na REN não deve afetar abastecimento de gás natural à Madeira. Combustíveis estão mais caros 7 cêntimos. Mais de 90% dos candidatos da Madeira entraram para o ensino superior na primeira fase de colocações. O presidente do sindicato está preocupado com o número reduzido de estudantes pobres colocados. Canoísta madeirense dá quinto ouro a Portugal nos Jogos Mediterrânicos de Itália. A greve dos trabalhadores da REN, Redes Energéticas Nacionais, não deve afetar a Madeira. A paralisação começou no domingo e prolonga-se até esta terça-feira. Estão, no entanto, garantidos os serviços mínimos e o Governo da República assegurou que tem feito todas as diligências para preservar o abastecimento de gás natural à Madeira. A Ministra do Ambiente e Energia, Maria da Graça Carvalho, disse à RTP que foram antecipados os fornecimentos dentro das limitações da capacidade de armazenamento da região e das disponibilidades da REN.
1: Foi acautelado abastecimento prévio, o abastecimento prévio possível. A Madeira não tem uma grande capacidade de armazenamento, não é? Devido à sua dimensão, e portanto é uma situação particularmente sensível num caso de greve ou num caso de mau tempo. Mas foram acautelado o abastecimento antes e está, como não podia deixar de ser, no espírito do serviço mínimo e portanto vai com certeza correr bem. Estamos atentos ao continente, mas em especial também ao caso da Madeira.
0: O Governo Regional, por seu lado, escreveu à Ministra, através do Secretário da Economia, e solicitou que sejam adotadas medidas para assegurar o abastecimento de gás natural à região durante a greve. José Manuel Rodrigues anunciou que, na sequência das diligências realizadas em Lisboa, o sindicato que convocou a paralisação deu instruções para o carregamento de 6 cisternas de gás com destino à Madeira e acrescenta que está igualmente garantido que todas as quantidades inicialmente previstas serão carregadas e transportadas até Lisboa, seguindo posteriormente para o Caniçal. Agora, os preços dos combustíveis convencionais. Nova semana, novos preços e todos com aumentos acima dos 7 cêntimos por litro. A gasolina de 95 octanas está agora a ser vendida a 1,86€. O gasóleo rodoviário custa 1,97€ e o colorido e marcado é comercializado a 1,50€ o litro. Estes preços vigoram até à meia-noite do próximo domingo. Mais de 90% dos candidatos da região entraram para o ensino superior na primeira fase de colocações. Ao todo, foram colocados 1.595 estudantes nos vários estabelecimentos de ensino superior do país. Na Universidade da Madeira, entraram 564 alunos e sobraram agora 120 vagas. Em declarações à Lusa, José Moreira, presidente do Sindicato Nacional do Ensino Superior, manifestou-se preocupado com o número de estudantes mais pobres colocados, que representam apenas 3% do total dos quase 50 mil que conseguiram colocação.
2: Eu diria que, de facto, este é um número mais alarmante. E esse número tinha diminuído. Este ano subiu, mas subiu marginalmente, sobretudo quando comparamos com o número de candidatos que foram colocados. E nós queremos que isso aconteça, sobretudo pelo facto de o ensino secundário não estar a dar as respostas mais adequadas a estes estudantes. E o que é que quer dizer com isto? Não quer dizer com isto que as escolas e os profissionais das escolas não o tentem fazer e não façam com sucesso em alguns casos, mas é preciso reforçar o apoio à qualidade do ensino secundário. Nunca tirando de equação o facto de nós termos que não só preocupar-nos com o número de estudantes, mas também com a qualidade da nossa formação, ou seja, com os conhecimentos que os estudantes vão levar à saída da universidade.
0: Para José Moreira, o contexto socioeconómico das famílias continua a condicionar o acesso de muitos jovens ao ensino superior e, em particular, aos cursos mais competitivos.
2: Há uma correlação direta nos últimos anos entre aquelas formações que exigem uma nota de entrada mais elevada e o nível e a classe socioeconómica dos alunos que entram para estas formações. Portanto, isto quer dizer que estamos a ver aqui um filtro que tem a ver com a capacidade económica das famílias. O que é preciso é encontrar modelos de funcionamento da escola pública em que os alunos sejam estimulados e as aprendizagens sejam estimuladas na escola pública sem ser necessário recorrer a ajudas externas, como é o caso das explicações.
0: Para o presidente do Sindicato Nacional do Ensino Superior, o contexto socioeconómico das famílias continua a ser determinante nas escolhas dos estudantes no final do ensino secundário e a barreira é particularmente alta nas formações mais procuradas. Depois das colocações da primeira fase, as candidaturas à segunda fase do concurso decorrem entre esta segunda-feira e o dia 20 de setembro, com pelo menos 6.639 vagas que ficaram por ocupar. Na Universidade da Madeira, há 120 lugares disponíveis. A madeirense Ana Brito deu a quinta medalha de ouro a Portugal nos Jogos do Mediterrâneo que decorrem na comuna italiana de Taranto. A canoísta do Clube Naval da Calheta conquistou o primeiro lugar na categoria de K1 500 metros. Foi o primeiro ouro individual de Ana Brito, que em declarações à RTP confessou que pretende conquistar outros títulos.
3: Sabe muito bem, é a primeira de provas individuais. Eu tenho trabalhado para isso desde muito nova, desde os meus 11 anos que estou na canoagem. Estou a construir o meu futuro e espero que seja um bom futuro. Então, estou muito feliz, foi uma boa conquista.
0: Ana Brito, canoísta do Clube Naval da Calheta, traz o ouro dos K1 500 metros, prova integrada nos Jogos do Mediterrâneo que decorrem na Itália até 3 de setembro. Até domingo foi a quinta medalha de ouro conquistada por Portugal durante a competição. Os portugueses já tinham conquistado também duas medalhas de prata e 5 de bronze. No futebol, as equipas da Madeira tiveram sortes diferentes na jornada 3 da Primeira Liga, disputada no fim de semana. O Marítimo, a jogar em casa, empatou 2 golos com o Académico de Viseu, uma partida que vamos revisitar já daqui a pouco. Antes falamos da derrota do Nacional. No domingo, os alvinegros foram a Guimarães perder por 1-0, com um golo marcado logo aos 4 minutos pelo vimaranense Gustavo Silva. E apesar das reações do Nacional, foram os de Guimarães que estiveram mais perto do segundo golo, quando logo no início da segunda parte, aos 47 minutos, o guarda-redes da equipa madeirense, Renato Marim, defendeu uma grande penalidade e manteve a equipa a acreditar até ao fim. Apesar de várias tentativas, o Nacional não conseguiu o golo do empate. O treinador João Gião explicou assim a derrota por 1-0 em casa do Guimarães.
4: Não entramos bem no jogo, não acertámos os timings de pressão, a nossa última linha sofreu muito com a agressividade que os homens da frente do Vitória têm a atacar o espaço, muita rotura, nós com dificuldade em encaixar nos timings de pressão, em conseguimos ser mais pressionantes e condicionar a bola longa dos centrais do Vitória, dificuldades da nossa linha em controlar as roturas dos homens da frente. O Vitória chega justamente à vantagem, podia inclusivamente até ter aumentado a vantagem nesse período, depois uma boa reação nos últimos 10, 15 minutos da primeira parte e aí sim estabilizámos, tivemos também as nossas oportunidades, mas acho que o resultado é justo. Uma segunda parte sim, já mais à nossa imagem, principalmente até aos últimos 10 minutos em que depois de muitas paragens já não se chegou, mas uma segunda parte já mais de acordo com aquilo que nós temos vindo a fazer, mais personalizados, a conseguir encontrar o espaço entre linhas, a conseguir chegar ao último terço, muitas situações de cruzamento, conseguir explorar o espaço que o Vitória também dava nas costas, criámos as nossas oportunidades, eventualmente poderíamos ter chegado do empate, mas em função das oportunidades claras que foram mais do Vitória do que nossas, acho que o resultado acaba por ser justo.
0: O treinador do Nacional, nestas declarações à Sport TV, não contesta a derrota por 1-0 frente ao Guimarães. No lado dos vimaranenses estava um treinador que os alvinegros conhecem bem. Tiago Margarido admite que não foi um jogo fácil, que o Nacional vendeu cara a derrota, mas que a equipa nortenha que agora dirige soube resolver os obstáculos que encontrou e ganhar o jogo. À terceira jornada da Primeira Liga, o Nacional soma 4 pontos de uma vitória e um empate. Na próxima ronda, os alvinegros recebem o Estrela da Amadora na Chopana. Deste fim de semana fica então o empate a 2 golos entre o Marítimo e o Académico de Viseu, duas equipas que têm histórico na segunda liga. Com esta igualdade nos barreiros, os verde-rubros mantêm-se no primeiro terço da tabela, agora com 7 pontos. Na próxima jornada vão jogar a casa do Arouca. Na política, este fim de semana, houve também troca de passes entre o JPP e o Governo Regional. O Juntos pelo Povo criticou o que diz ser a falta de credibilidade do Executivo madeirense por ter prometido enviar 150 mil euros para as vítimas dos sismos na Venezuela, mas passados mais dois meses, nem um euro chegou ao terreno. O Governo Regional já respondeu e rejeita as críticas do JPP. Também em comunicado, o Executivo liderado por Miguel Albuquerque explica que há regras a cumprir e que continua a trabalhar para enviar o dinheiro prometido cumprindo a lei. Apesar de já se apanharem uvas no Porto Santo há 15 dias, onde a colheita começou mais cedo, na Ilha da Madeira as vindimas só começaram esta segunda-feira. Em nota à comunicação social, a Secretaria Regional da Agricultura e Pescas lembra que a abertura da campanha foi antecipada para 24 de agosto, tendo em conta a evolução da maturação das uvas. A estimativa avançada pelo Governo Regional para este ano aponta para uma produção na ordem das 3 mil toneladas, o que representa um crescimento entre 10% e 12% face ao ano anterior.

conhecemos agora as previsões do estado do tempo para terça-feira. Pode contar com períodos de céu muito nublado, aguaceiros em geral fracos, vento fraco a moderado entre os 10 e os 25 km por hora de oeste-noroeste. 26 graus é a temperatura máxima prevista para o Funchal, no Porto Santo. Os termómetros podem chegar aos 27 graus Celsius.

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Boa tarde, sejam muito bem-vindos à Hora Preto no Branco, um programa semanal no PEF e PEF.pt que vive, respira e sente o culto esportivo nacional. Durante esta próxima hora analisaremos os destaques da semana. Se és um verdadeiro alvinegro, fica desse lado, porque o jogo começa agora.

0: Boa tarde, meu nome é José Pedro Prada e este é o segundo episódio da Hora Preto no Branco, um programa feito para os nacionalistas no PEF e em PEF.pt. Neste episódio iremos recordar todas as incidências da derrota de domingo pela margem mínima com o Vitória Sport Clube, a conferência de imprensa de João Gião e ainda na segunda parte deste programa temos uma entrevista exclusiva com o técnico Alvinegro que não pode perder. No estádio do Afonso Henriques, o Nacional perdeu por 1-0, como já disse, com o Vitória Sport Clube, em encontro da terceira jornada da Liga Portugal Betclic. Em Guimarães, a equipa da casa entrou a marcar logo aos 4 minutos, com o Miguel Nogueira a servir Gustavo Silva, que dominou de peito no centro da área e inaugurou o marcador. A partida manteve-se morna até o descanso, com a primeira grande chance dos madeirenses a aparecer aos 42 minutos, com Pablo Juan com um toque de primeira a enviar a bola ao lado, após uma subida ao ataque do capitão Léo Santos, que serviu de avançado. Logo a começar o segundo tempo, oportunidade de ouro para os guimaranenses, penalti por falta de Zé Vítor sobre Miguel Nogueira, mas Samu permitiu a defesa de Marinho. O lance ainda foi ao VAR, pois o médio ficou a queixar-se na recarga, porém o árbitro assinalou falta atacante. Na resposta de imediato, Lisiero, de muito longe, enviou a bola à trava. O Vitória Sport Clube conseguiu assim gerir a vantagem até ao final, mesmo com as investidas alvinegras, somando assim os primeiros pontos na Liga Portugal Betclic. Já o Nacional mantém os 4 pontos conquistados nas duas primeiras rondas, ocupando agora o 7º posto da tabela, recebendo na próxima jornada o Clube de Futebol Estrela, com o desafio agendado para domingo, dia 30 de agosto, às 15h30. Ainda no rescaldo do embate entre alvinegros e conquistadores, o técnico João Gião, em conferência de imprensa, admite uma má entrada no desafio com a sua equipa a melhorar ao longo dos 90 minutos.
1: Acho que é uma má entrada nossa no jogo, primeira meia hora nossa, não do nível e da competência que eu estava à espera. Falta de energia, não acertámos os timings de pressão a condicionar a primeira fase de construção do Vitória, permitimos muito ataque à profundidade, muita bola longa, em que sabemos que o Vitória é forte nesse momento, tem gente muito rápida e muito física na frente, tem esse futebol muito, muito direto em que são competentes, e nós com dificuldade em saltar e condicionar os jogadores que lançavam essas mesmas bolas, e depois também dificuldade na nossa última linha em bloquear essas corridas e em controlar esses homens na frente. Portanto, acho que foi uma má entrada da nossa parte, com bola também aqui ou ali erráticos, falta de energia. Primeira meia hora não acho que o Vitória chega justamente à vantagem, poderia até ter dilatado a vantagem nesse momento. Depois sim, começámos a equilibrar-nos emocionalmente e até conseguir ter mais bola nos últimos 10, 15 minutos da primeira parte. Começámos a criar também as nossas oportunidades, e depois uma segunda parte mais do nosso nível, mais de acordo com aquilo que temos vindo a fazer. Retificámos alguns posicionamentos ao intervalo, entramos, embora tenhamos o penalti que era um revés logo no início da segunda parte, mas acho que entramos completamente diferentes, com mais energia, a ganhar mais segundas bolas, a conseguir instalar e sobretudo a conseguir atacar a profundidade mais vezes na linha defensiva do Vitória, que era uma coisa que nos faltou muito na primeira parte. E fomos criando a segunda parte até aos últimos 10 minutos, ali sim, o jogo mais incaracterístico dos últimos 10 minutos, não se jogou muito, muitas substituições, muitas faltinhas, mas até aos últimos 10 minutos finais, a segunda parte acho que foi uma segunda parte competente nossa, conseguimos ligar algumas boas jogadas, a encontrar os 10 por dentro, depois a atacar-lhes as costas, com a entrada também dos homens que mexemos, mais rápidos, que lhes criaram mais desconforto na última linha, e aí nessa fase poderíamos, aqui ou ali, com algumas oportunidades que tivemos também, ter chegado ao empate, lembro do Lisiero na trave, por exemplo, mas no modo geral acho que o resultado acaba por se ajustar, porque eu olho muito, um dado estatístico que eu olho muito é as oportunidades claras de golo, e nesse capítulo o Vitória teve mais do que nós.
0: O timoneiro nacionalista aborda ainda os aspectos positivos a retirar desta exibição.
1: Mas a notar também coisas positivas, mais uma vez uma equipa que não se rende, que responde bem à adversidade. Já tinha acontecido no Santa Clara, em que recuperámos um resultado 2-0 para 2-2, fora em casa do adversário. Hoje uma equipa que novamente, a partir de uma entrada em falso, que reagiu muito forte, emocionalmente não se estabilizou, foi à procura, acreditou até ao último segundo, acaba o jogo a ter um remate perigosíssimo do Filipe Soares, que pode dar o empate. Portanto, isso para mim, já tinha tido a oportunidade de dizer, é o fundamental. Só é possível construir alguma coisa num grupo, seja em qualquer, seja em que dinâmica for, grupal, só é possível construir alguma coisa através com uma base sólida de valores comuns. E essa base nós acho que estamos a construí-la muito bem. Solidariedade, acreditar sempre, entre ajuda, este tipo de valores são fundamentais para se criar alguma coisa depois em cima disto. E esta é a principal relação positiva também que tiramos. E do ponto de vista positivo, também alguns momentos do jogo em que conseguimos assumir o jogo, conseguimos encontrar os espaços, conseguimos ligar algumas boas jogadas. Eu quero que o façamos no tempo, mais vezes no tempo, e para isso temos que continuar a trabalhar.
0: A cidade de Berço foi também o palco escolhido para a estreia do novo equipamento alternativo do Nacional, com o roxo a ser a cor escolhida, uma cor que faz também parte da identidade do coletivo. Está presente num símbolo do Clube Desportivo Nacional e encontra um lugar de destaque na bandeira da capital madeirense, o Funchal. É uma cor que liga o conjunto nacionalista às suas raízes e que agora ganha uma expressão especial numa camisola pensada para marcar presença dentro e fora de campo. A segunda camisola alternativa para a época 26-27 assume o roxo como protagonista, uma proposta ousada e distinta, onde os detalhes em rosa acrescentam personalidade e reverência. Fabricada em Portugal, esta camisola da marca italiana Kappa nasce para a

0: os braços com a recompensa a chegar aos 50 minutos com um golo da igualdade por intermédio de Teixeira. O empate permaneceu até o apito final do tempo regulamentar, com a final a ser decidida, da marca dos 11 metros e os açorianos a levarem a melhor por 7-6. Já a equipa de sub-17 do Clube Desportivo Nacional começou este sábado a sua participação no Campeonato Nacional da Primeira Divisão do Escalão, com as duas primeiras rondas adiadas por motivos de ordem logística. O primeiro encontro dos jovens alvinegros ditou uma difícil deslocação ao Benfica Campos. O resultado final, uma derrota por 5-1 frente ao Sport Lisboa e Benfica, não deixa a equipa alvinegra satisfeita, que irá procurar conquistar pontos já na próxima ronda, marcada para 2 de setembro, em casa com o Torriense. No Seixal, ainda neste jogo por 5-1 vitória do Benfica, Bernardo Rodrigues bisou para os encarnados aos 5 e 11 minutos. Canciano Silva aumentou a vantagem aos 18. Já na segunda parte, Gonçalo Silva assinou o quarto tento das Águias aos 64 minutos, com o Nacional a reduzir aos 80 minutos na conversão de uma grande penalidade por Luís Sousa. Martim Gomes fechou a contagem aos 85 com o 5-1 final. E mais um início de época na Choupana. A equipa de sub-16 arrancou na passada quinta-feira com a pré-época, tendo em vista a preparação para as competições regionais edição 26-27. Salvador Custódio será o treinador desta equipa, tendo Henrique Neves como adjunto. António Freitas terá a responsabilidade do treino de guarda-redes. Os sub-16 continuarão com treinos diários para a melhor preparação nesta pré-temporada. A fechar este bloco de notícias, tempo para outra modalidade. Realizou-se este fim de semana o 19º Super Trail 4x4 São Vicente Madeira, uma prova automobilística organizada pelo Clube Desportivo Nacional em parceria com a Associação Portuguesa de Trial Extremo, contando com o apoio da Direção Regional de Turismo e da Câmara Municipal de São Vicente. O evento na Ribeira de São Vicente contou com a presença de 15 equipas entre continentais e locais, divididas pelas categorias Proto, Extreme e Promoção, numa prova que teve o piloto António Henriques como vencedor e que levou centenas à localidade no norte da ilha. E chegamos ao fim desta primeira parte da Hora Preto no Branco. O meu nome é José Pedro Prado e volto dentro de instantes com uma entrevista exclusiva com o treinador do Clube Desportivo Nacional, João Gião. 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E estamos de volta à Hora Preto no Branco, em PEF e PEF.pt, um programa feito por e para os nacionalistas. Temos connosco o Mr. João Gião. Bem-vindo, Mr. Vamos começar por fora do futebol. João Gião, alentejano, nascido em Montemor o Novo, uma região riquíssima ao nível gastronómico. Já teve uma oportunidade de provar a gastronomia madeirense ou ainda tem saudade alentejana?
1: Não, curiosamente, boa tarde, obrigado pelo convite. Curiosamente, temos algumas semelhanças na gastronomia, nomeadamente na questão da carne. A espetada realmente é muito, muito boa. Nós também temos boa carne no Alentejo, mas aqui a carne é realmente boa. Os vinhos alentejanos, o vinho da Madeira, portanto, há aqui muitas...
0: Os vinhos alentejanos ainda continuam a ganhar.
1: Eu acho que mais recentemente, até aqui há uma década ou duas, até o vinho da Madeira tinha mais projeção do que o vinho alentejano, mas sim, temos aqui até algumas parecenças. A comida madeirense é realmente também.
0: São vinhos diferentes, um vinho de mesa para um vinho mais para comemorar.
1: É realmente boa.
0: E põe um bocadinho a falar também da Madeira, que também o Nacional está a mostrar a Madeira também para o resto do país. Mas aproveitando as suas folgas, já aproveitou para visitar algum dos pontos da ilha ou... Não teve oportunidade?
1: Já, embora eu às vezes não, mas a minha mulher força-me um bocadinho. Já tive a oportunidade de visitar algumas coisas. Já fui ver a Calheta, já fui a Santana, já fui a Porto Muniz, que me recordo. Embora eu já conhecesse a Madeira também anteriormente, já tinha tido a oportunidade de visitar, para além de ter vindo jogar contra os clubes da Madeira por outras ocasiões, mas para além disso já tinha tido a oportunidade de também virem enquanto turista, e é um local que eu já gostava muito, mas agora já tive a oportunidade de revisitar alguns locais e de visitar outros.
0: Vivo mais essa...
1: Sem dúvida, às vezes saio daqui, muitas vezes mais até com o Pedro, Pedro Figueiredo, que é um dos nossos adjuntos, e não me canso de dizer muitas vezes, e comentamos isto, porque cada vez que damos, cada curva é um postal.
0: Até o próprio estádio tem uma vista...
1: Cada curva é um postal, a Madeira é realmente diferenciada, né? em termos de, em termos de,

0: beleza natural e de arquitetura realmente é o que
1: E
0: é o
1: das
0: que
1: pessoas
0: deve.
1: têm recebido bem o Mister e a sua equipa?
0: Sim, muito bem, muito bem. Mais conhecido aqui do que seria expectável e do que eu até gostaria, porque eu sou alguém que gosto muito de. Sou muito reservado na vida, no dia a dia, na vida privada. Mas sim, muito bem, quer as pessoas que já trabalhavam no clube, quer as pessoas fora, metem-se muito comigo, muitos nacionalistas, cruzo-me com muitas vezes com a usar a camisola do clube. E têm sido muito muito simpáticos comigo, o que eu achei curioso, sobretudo antes até do campeonato começar, no sentido que também era alguém desconhecido, um treinador novo que eles não conhecem muito bem, um treinador não com muita projeção mediática, portanto, poderia haver alguma, era legítimo que houvesse alguma apreensão da parte deles e não tenho sentido isso, antes pelo contrário, tenho sentido muita confiança, tenho passado muita confiança, muita proximidade, sempre muito afáveis, muito simpáticos. E isso tem sido uma agradável surpresa.
1: Mas passaste a parte inicial, e agora vou falar mais sobre o futebol. Ao nível do futebol, o que cativou para escolher esta profissão de treinador, de comandar equipas e lutar por algo melhor?
0: Acho que é uma grande dose de influência do meu pai, porque o meu pai era treinador de futebol e eu cresci neste meio. Neste meio, embora o meu pai em divisões secundárias, segundas divisões na altura, mas que eram profissionais, e eu acabei por crescer nesse meio, e acredito que isso tenha sido decisivo, na minha entrada nesta indústria, e depois foi sempre algo que eu quis ser treinador e não jogador. Também cedo realmente percebi que não ia ter, por ter esta influência em casa. Dava-me esta consciência e percepção muito cedo, se calhar mais cedo do que é normal num miúdo, a perceber que a minha carreira não vou ser jogador profissional de futebol. Mas não me recordo sinceramente de quando foi, mas muito cedo deixei de querer ser jogador e assumi que queria ser treinador. E depois disso ainda joguei muitos anos, mas muito por esta influência familiar do meu pai. E depois foi algo que sempre me apaixonou, a relação com as pessoas, relacionar-me com as pessoas, a adrenalina do jogo, o ganhar, o perder, muito mais o ganhar, como é lógico, mas o ganhar, o perder, a adrenalina, a ansiedade do jogo, tudo isto, e percebemos melhor isto quando não estamos, porque todos nós, treinadores, passamos por fases em que não estamos, em que estamos fora, eu também já passei por essas fases, e a falta desta adrenalina, desta ansiedade
1: Dia
0: do
1: a dia.
0: dia a dia, não tanto do dia a dia, mas mais no dia do jogo. Há treinadores que valorizam muito e adoram o dia a dia do treino. Eu gosto do treino, gosto da relação, gosto muito da relação com as pessoas, mas eu gosto muito mais do jogo do que do treino. Há treinadores que dizem que adoram o treino. Eu gosto do treino, mas eu gosto muito mais do jogo do que do treino. E esse impacto, é viciante.
1: E também por ter percebido muito cedo o que querias, chegar à Primeira Liga com 40 anos, feito
0: Há
1: há
0: pouco tempo.
1: pouco tempo. E na última conferência disse algo que me ficou atrás da orelha, que um treinador não pode morrer com as suas ideias. Isso significa que tem de estar sempre em constante adaptação. Queria que explicasse um bocadinho melhor esta expressão, que gostei muito de ouvi-la dizer na conferência.
0: Não, acho que um treinador deve ter, e nós temos, e eu enquanto treinador, tenho a sua ideia, eu tenho a minha ideia. Isso é importante, eu acho que é importante para um treinador ter a sua ideia. Depois, dentro dessa ideia, aqui ou ali, ela tem que ser mutável e tem que ser adaptável aos recursos que nós temos. E o não morrer com a nossa ideia é perceber que a minha ideia, em última análise, serve para ganhar jogos ou para tentar ganhar jogos. Não vou ganhar sempre, como é lógico, mas serve esse propósito, que no fim do dia é para isso que. Portanto, eu tenho que adaptar a minha ideia até o ponto em que ela me permite chegar e eu acreditar que com essa ideia e com as adaptações que terei ou não terei, em função do momento, vou a ganhar o jogo. Portanto, grosso modo, perceber que eu tenho uma ideia, mas que se eu acreditar que a minha ideia, em função ou dos recursos que tenho ou do adversário que vou ter pela frente, ela não é suficiente para ganhar aquele jogo, eu vou ter que mudar aqui ou ali, vou ter que me adaptar a ela, porque em última análise eu tenho que ir para o jogo confortável, no sentido de, ok, esta é a melhor forma que eu acho que vamos conseguir ganhar o jogo.
1: E os jogadores
0: Tendo,
1: também estarem preparados para isso.
0: claro, tendo mais ou menos percentagem da minha ideia de jogo. Agora, ela também existe e também é importante, portanto, não, esta visão de ultra camaleónica que também se alguns treinadores são muito conotados, eu também não acredito nela, ou seja, de mudar-se 360 graus de jogo para jogo, só em função do adversário, eu também não acredito nela.
1: Portanto, tem uma identidade.
0: A equipa tem que ter uma identidade, porque aqui ou ali vai-se perdendo. É impossível um jogador, se nós lhe alterarmos as rotinas, as dinâmicas, todas as semanas, aqui lá às tantas, é impossível ele ter princípios adquiridos e dinâmicas adquiridas. Pode resultar aqui ou ali, mas depois no médio e no longo prazo é impossível que resulte. Agora, o que eu acredito, e para fechar esta questão, aquilo que eu acredito é ter uma ideia própria, ok? Uma ideia que nós entendemos que é muito própria, que é execuível e que trará sucesso, e depois dentro dessa ideia, ela há uma margem percentual que nós deixamos para adaptação estratégica aos jogadores que nós temos, aos jogadores que temos disponíveis no momento, porque o plantel também é dinâmico nesse sentido, e em função também do adversário. E é nesse sentido que eu digo, aqui ou ali, há espaço para nós nos adaptarmos e não morrermos com a nossa ideia, ou seja, não deixar ter este espaço só em função de termos uma ideia, se eu entender que essa ideia não vai ser suficiente para ganhar o próximo jogo.
1: Muito bem. E falamos agora no Nacional, um desafio aliciante. Qual foi o primeiro pensamento que teve antes de aceitar esta nova aventura na Madeira?
0: Olha, o Nacional, o porquê, também já me fizeram essa pergunta. Foi sempre um clube com que eu simpatizei, eu simpatizo como também eventualmente o facto de ser do interior, a insularidade acaba por se assemelhar um bocado a esta questão do interior, o ter que lutar com armas diferentes, o ter que nos adaptarmos a situações que são mais, que nos causam mais constrangimentos. Portanto, eu venho um bocado dessa realidade. E eventualmente isso também influencia e influenciou o aqui ou ali o como é que eu ia dizer isto? O identificar-me com o clube mesmo tanto fora. Portanto, um clube sempre com algumas dificuldades, com esta questão da insularidade. Portanto, foi sempre um clube que me foi querido.
1: Um clube de garra.
0: Sim, depois a questão, eu fui acompanhar, como acompanhei, é normal, nós quando estamos neste meio acompanhamos. Vamos acompanhando aqui ou ali todos os clubes, embora nem sempre com o detalhe que conseguimos, mas aqui ou ali vamos acompanhando todos os clubes. E houve um momento que eu já falei nele que me marcou muito, que foi o ano passado em Tondela, por acaso vi o jogo. Devia estar em estágio ou algo do género, vi o jogo. E era um jogo decisivo. E caiu uma chuvada em
1: Granizo.
0: Tondela, que foi incrível. Pá, e aquela massa humana, um clube relativamente pequeno, uma ilha. Aquilo era um salvo erro um domingo à tarde em Tondela, que ainda é mais difícil alguém que vem da Madeira ou mesmo para quem é do Nacional, mas que está no continente. E a moldura humana naquelas condições, o apoio que deu num momento sensível da equipa, que foi determinante, aquilo mexeu comigo em termos de clube. Se eu já me identificava, aquilo mexeu comigo. Esta gente é diferente. Isto em termos de clube. E depois o facto do clube ter sido um clube relativamente estável, em termos técnicos, nos últimos anos, até para com a maioria dos treinadores que têm passado aqui, ter alguma experiência a apostar em alguns treinadores também jovens, como eu sou, e depois a conversa que tive com o presidente na altura. Portanto, foram aqui alguns fatores que me fizeram tomar a decisão. E depois, em termos pessoais, eu sou alguém que gosto de desafios pessoais, de estar fora também da zona de conforto,
1: Diferente.
0: diferentes, mesmo até em termos de familiares. Gosto que a minha família também passe por adaptações, experiências, a situações diferentes, a lugares diferentes, sair da zona de conforto. Portanto, foram algumas situações, todas em conjunto, que me fizeram, acabaram por me fazer tomar esta decisão.
1: Esta decisão levou um empate no primeiro jogo, uma vitória no segundo, uma equipa que se viu que em muitos momentos queria mandar no jogo, que queria ter posse de bola. Essa assinatura de João Gião e o que veremos mais a partir daqui?
0: Essa é a nossa ideia, voltando um bocado àquilo que é a nossa ideia, tentar ser uma equipa que domina o máximo possível os jogos, que tenha uma ideia. Eu sei que aqui ou ali, e principalmente nesta fase inicial, é uma ideia que gera algum desconforto, porque muitas vezes nós estamos, isto trabalha-se, como é lógico, é como a construção de uma casa, temos de trabalhar primeiro os alicerces e depois é que vamos ao telhado. E aqui ou ali, portanto, trabalhámos muito a nossa primeira fase de construção para desbloquear as pressões do adversário, ou seja, mais no nosso setor defensivo a transitar para o setor seguinte e depois a chegar ao último terço. E aqui ou ali causa alguma sensação de pouca vertigem, pouca aceleração no jogo, mas esta primeira fase é importante para nós conseguirmos chegar com alguma qualidade à segunda fase e ao último terço. E essa é a nossa assinatura, é tentar ter bola, é tentar não uma bola estéril, não uma posse por posse, uma posse que seja só lateralizante, que às vezes os adeptos veem na bancada e que causa alguma ansiedade na bancada, e eu entendo isso, e fui sentindo aqui ou ali no início do jogo, e nós sentimos, e passamos, e esses sinais, e eu próprio também não gosto, mas é uma necessidade que nós temos aqui ou ali para instalar o jogo e para darmos o próximo passo seguinte, e isto às vezes leva tempo. Porque se não o fizermos desta forma, vamos acabar por maioritariamente acelerar sempre o jogo, perder muita bola, ter que jogar longo muitas vezes, que é uma coisa que nós não queremos que se reflita a toda a hora. Portanto, o que nós queremos sim é uma equipa que consiga dominar os jogos, mas para isso tem que ter esta base que nós estamos a criar, mas que depois consiga, como é lógico, ter mais vertigem, que consiga chegar à frente com mais condições para acelerar o
1: Mais
0: jogo, com mais
1: qualidade.
0: condições para ir num contra um dos extremos por fora, com mais condições para atacar a profundidade, com mais condições para chegar com mais gente à área, para criar mais perigo no adversário. Isso é onde nós queremos chegar. Se já somos essa equipa, não somos claramente, eu tenho consciência disso, estamos a trabalhar para que sejamos, sendo que não seremos, porventura, no futuro imediato, uma equipa perfeita. E lá está, e teremos que nos adaptar aqui ou ali, em função do adversário, ter forças às vezes aqui ou ali que são superiores às nossas, como foi aqui ou ali o Estoril, estrategicamente tivemos que nos adaptar. Não somos a equipa ainda pressionante que eu gostaria que vinhamos a ser, isso depende também das características dos jogadores,
1: E o mercado ainda não
0: do
1: fechou.
0: mercado ainda não fechou, depende das características dos jogadores que nós consigamos encontrar, depende também estrategicamente da mais-valia do adversário. O Estoril era uma equipa que nós sabíamos que, se fôssemos pressioná-los muito à frente, é uma equipa que, depois encontrando muito, se nós dessemos muito espaço entre linhas, iam conseguir, com a qualidade técnica que têm dos jogadores entre linhas, desbloquear-nos e criar-nos muito mais situações de perigo. Portanto, temos a nossa ideia, lá novamente, e acho que cola bem com a questão anterior, temos a nossa ideia, mas teremos que nos adaptar também, àquilo que são as nossas forças e as forças do adversário, sabendo que não somos ainda, ao dia de hoje, uma equipa madura e uma equipa próxima que está a caminhar para aquilo que eu pretendo, mas que não é uma equipa ainda próxima daquilo que eu pretendo enquanto formato último, digamos assim.
1: Para os nossos ouvintes perceberem, esta entrevista está a acontecer depois do jogo do Estoril, antes do jogo com o Vitória. Como é que tem sido esta semana de preparação, depois de uma vitória em casa, primeiro jogo em casa, primeira vitória? Como é que tem sido esta semana preparar uma viagem, uma deslocação? É sempre difícil também, como falou, a equipa
0: Sim.
1: insular tem sempre essas.
0: Sim, e nesta fase em que os voos estão muito concorridos, nesta fase de verão, em que os voos estão muito concorridos, tem sido realmente um bocadinho mais exigente para nós. Esta questão das viagens, isso aí é algo que interfere aqui ou ali com o entrar em jogo nas melhores condições. Refletiu-se, acho que nos Açores refletiu-se, principalmente nos últimos 15 minutos. Mas tem sido uma semana, como é lógico, a confiança aumenta, mesmo para a integração de muitos jogadores novos que nós temos, que vêm de realidades completamente diferentes, que vão e não podemos embebedar-nos com este arranque. E isso é uma mensagem que eu gostaria de passar e deixar, porque eu próprio sinto e sei que aqui ou ali vamos ter momentos difíceis, porque temos uma equipa com muitos jogadores novos que vêm de contextos, jogadores jovens que vêm de contextos, muitos deles completamente dispares, que vão levar tempo até, para já perceber a língua, perceber o contexto, perceber como é que se joga na Europa, muitos deles, qual é a intensidade, que a tomada de decisão na Europa tem que ser muito mais rápida, a questão tática de ocupar espaços, o não demorar mais um segundo a fechar um espaço aqui ou ali. Na Europa isto paga-se caro, numa liga como a nossa, em que é muito estratégica, em que é muito tática como a nossa, em que
1: O
0: posicionalmente é
1: mínimo
0: uma
1: erro
0: equipa,
1: pode.
0: mínimo erro compromete. Uma equipa entrar no jogo a perder é uma coisa que pode ser decisiva no jogo, numa liga como a nossa. Portanto, vai demorar tempo a alguns destes jogadores a adaptarem-se. Adaptarem-se não só a uma realidade nova e depois a adaptarem-se a uma ideia. Portanto, não é a mesma coisa de recrutarmos jogadores no contexto nacional e adaptarem-se praticamente só a uma ideia nova. Não, aqui eles vão ter que se adaptar a um contexto. Mudaram de país, mudaram de língua, mudaram de hábitos alimentares, mudaram de rotinas, alguns deles de deslocação, alguns deles saíram de casa pela primeira vez. Sei lá, ainda esta semana o Daniel, o Dela Cruz, comentávamos isso. É a primeira vez, ele foi
1: Sénior.
0: formado no Quito, e jogou, passou o sénior no Quito, e viveu toda a sua vida com a mãe em casa. É um miúdo com 20 anos. Ele não só saiu para um clube novo, como deixou de viver em casa com a mãe, passou a viver sozinho,
1: Uma língua
0: tem que
1: diferente.
0: tratar da comida, tem que se alimentar de uma forma diferente, não, tem que ser ele o responsável por essa parte. Portanto, tudo isto interfere para além da questão emocional, estar longe de casa. Estou a dar o exemplo dele, como são muitos outros exemplos de outros jogadores que nós temos aqui, e isto impacta. Eu sei que muitas vezes nós olhamos para isto e pensamos que, oh, bem, 2 semanas são profissionais, têm que... Mas não deixam de ser...
1: Há muito
0: por trás deste profissional. Isto é um bom exemplo, não é? Saiu de casa, para além de sair, mudar de continente, não foi só mudar de continente, saiu de casa dos pais pela primeira vez, está a morar sozinho pela primeira vez, está num país diferente, onde ele só fala espanhol pela primeira vez, a falar o espanhol, embora seja um espanhol com sotaque e com dinâmica, que não é exatamente o espanhol que nós tentamos adaptar. Portanto, tudo isto interfere, e depois há o impacto emocional, como é lógico, se calhar uma realidade diferente, não tem amigos, não tem... Tudo isto, como é lógico, leva ao seu tempo. Para além disso, depois desta parte mais pessoal, há a adaptação a um contexto e uma liga que é completamente diferente. Jogar na América do Sul ou jogar numa liga europeia é completamente diferente. Portanto, tudo isto leva o seu tempo e cabe-nos a nós acelerar esse processo, que é para isso que nós... Essa é a nossa responsabilidade e estamos conscientes também dela.
1: Para terminar, Mister, depois da sua estreia no Estádio da Madeira, queria que deixasse aqui uma mensagem aos nacionalistas para o que vem da temporada e também para continuarem a apoiar a equipa que viu-se no último jogo, que encheram as bancadas do estádio.
0: Sem dúvida, foi muito importante. Acho que houve uma grande química do público com a equipa, e isso notou-se com alguns dos jogadores novos, até em particular. E isso foi muito importante. O que lhes peço é que nos deem, que nos continuem a apoiar, a dar este conforto com a mesma naturalidade que têm estado, que nos apoiem também nos momentos difíceis, porque vamos ter, já falámos sobre isso, vivemos numa realidade concorrencial, e o nosso Presidente também já falou sobre isso algumas vezes, que é particular e cada vez mais é particular. Portanto, estamos a concorrer com clubes que são de praticamente empresas ou odiadores, que são de propriedade privada, com capacidade de investimento superior àqueles que o Nacional tem ao dia de hoje. E isto vai-se acentuando de ano para ano. Ainda este ano, mais 2 ou 3 equipas que estavam na Primeira Liga foram compradas agora recentemente por investidores privados, que aumentaram os budgets, aumentaram os salários, aumentaram a capacidade de recrutar jogadores noutro tipo de mercados, que nós não temos essa capacidade. Portanto, nós, só unidos, enquanto sermos um só, nós, staff, todos aqui dentro do clube, jogadores e os nossos adeptos, só todos unidos é que vamos conseguir dar mais uma vez a volta a esta situação. Por isso, o meu repto é que sejam iguais a eles próprios, e o que eu quero dizer com isto é que apoiem a equipa quando os maus momentos chegarem, porque vão chegar, chegam a todas as equipas, mas nesse momento que estejam connosco, como tiveram também o ano passado nos maus momentos da equipa. Se forem iguais a eles próprios, vai-nos facilitar muito a vida, e da nossa parte, aquilo que podemos prometer é que aqui toda a gente vai arregaçar as mangas e vai à luta, e essa é a minha responsabilidade e é o meu compromisso.
1: Muito obrigado, Missa. Obrigado também a quem nos ouviu. Nós voltamos para a semana com mais Preto no Branco.
0: Obrigado.
2: Muito obrigado a todos que nos ouviram no PEF e PEF.pt, e chegamos assim a mais um fim de uma emissão da Hora Preto no Branco. Obrigado por estarem desse lado e por fazerem parte desta grande família alvinegra.
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1: No Evangelho de hoje, Jesus dirige palavras muito fortes aos escribas e aos fariseus. Estes preocupavam-se com os pormenores das práticas religiosas, mas esqueciam o importante: a justiça, a misericórdia e a fidelidade. Jesus usa uma imagem muito expressiva. Limpa o exterior do copo e do prato, mas por dentro estão cheios de ganância e desordem. O Senhor lembra-nos que Deus não olha apenas para as aparências, olha sobretudo para o coração. Também nós podemos cair na tentação de cumprir gestos religiosos, mas esquecer o amor, o perdão, a honestidade e a atenção aos mais frágeis. A verdadeira fé transforma a vida por dentro e manifesta-se depois nas nossas atitudes. Hoje, Jesus convida-nos a limpar primeiro o coração, a afastar o egoísmo, a mentira e o orgulho, para que toda a nossa vida reflita a presença de Deus.

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1: Em tempo de férias, escolho ler como uma das formas de ocupar o tempo livre, partilhando neste mês de agosto dois dos muitos livros que trouxe para férias. Um é a Magnífica Humanitas do Papa Leão, de que falei na última crónica, e o outro tem como título Gênesis, um livro construído a partir da sabedoria de Henry Kissinger, em 2018, sobre a inteligência artificial e os seus principais desafios, antes dela mesma se ter vindo a normalizar como hoje. Aborda como se está a transformar o conhecimento humano, a identidade, a geopolítica global, com novos equilíbrios de poder e as estruturas sociais, e sobre como devemos orientar essa transformação para preservar a autonomia e os valores humanos. Estando ultrapassada a capacidade humana em termos de rapidez e amplitude na análise da informação, somos obrigados a repensar como validamos conhecimento, como percebemos a realidade e como tomamos decisões, alterando profundamente a relação entre pessoas e máquinas. A IA, a inteligência artificial, promete transformar trabalho, educação, riqueza e relações sociais, sendo necessário criar novos modelos económicos e culturais para garantir que a inteligência artificial serve os objetivos humanos e não os substitui.
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2: 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Este medicamento é a primeira resposta às reações alérgicas graves, permitindo salvar vidas. Se não possui prescrição, informe-se junto ao seu médico. 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